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0: São 7 horas. 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
1: Bom dia, boa segunda-feira.
2: Os dias da história, um acontecimento histórico por cada um dos 365 dias do ano. Os dias da história, uma compilação de Paulo Jorge de Sousa Pinto, com edição de Daniel Vieira. 11 de maio de 1857, revolta dos Sipaios na Índia. Sipaios era a designação vulgarmente dada aos soldados indianos ao serviço da Companhia Britânica das Índias Orientais. Foi nesta data que um motim militar, iniciado na véspera, se transformou numa rebelião generalizada contra o poder britânico na Índia. Os amotinados entraram em Delhi e pediram ao sultão Bahadur Shah que liderasse a revolta contra os ingleses. Nos dias seguintes, enquanto o sultão aceitava liderar o movimento, embora de forma hesitante, a rebelião espalhou-se por toda a Índia. A insurreição teve especial adesão junto dos sipais muçulmanos, uma vez que tanto hindus como sikhs desconfiavam dos rumos da revolta. A rebelião não foi desencadeada por um único episódio ou evento. Resultou, pelo contrário, de um longo processo de mal-estar e insatisfação das tropas indianas ao serviço da companhia. Havia motivações, especificamente militares, ligadas ao desrespeito pela diversidade de tradições dos soldados indianos, ou seja, hindus, muçulmanos ou sikhs, pelos oficiais britânicos. Havia igualmente insatisfação causada pela disciplina militar rígida e severa e, de um modo geral, pela forma injusta e discriminatória como os sipaios eram tratados em relação aos europeus. A revolta de 1857 foi a maior crise que envolveu a presença britânica na Índia até à independência do país em 1948. A repressão foi lenta, mas eficaz, tendo demorado cerca de 2 anos a debelar os focos de revolta. O sultão Bahadur Shah, que a liderou, foi preso e exilado para a Birmânia. Os britânicos reorganizaram então a sua máquina militar e expandiram o domínio sobre várias regiões da Índia, que deixou de estar sob a alçada da Companhia de Comércio e passou a ser uma possessão colonial da coroa. As motivações, o desfecho e o significado da revolta de 1857 continuam a ser hoje um motivo de divisão e controvérsia entre os historiadores. A Índia celebrou oficialmente, em 2007, os 150 anos da revolta sob a designação de a Primeira Guerra da Independência. Os dias da história.
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Carneiro. Muito bem, hoje vamos começar então com Carneiro, como sempre, e Carneiro tem boas notícias a nível financeiro. Já Touro cultiva a estabilidade e a segurança na sua vida familiar. Cuide bem de quem ama. Gêmeos, procura adotar uma postura mais prudente e reservada. Caranguejo, seja mais generoso com quem gosta de si. Você saiba agradecer. Quanto a Leão, podem tentar interferir na sua vida profissional. Já Virgem, vem aí uma mudança profissional. Dê o seu melhor. Balança, hoje pode ter que fazer alguns ajustes nos seus planos. Escorpião, saiba agir com rapidez perante os novos desafios. E Sagitário, deixe o passado para trás. Concentre-se no presente. Você vive hoje, aqui e agora. Capricórnio, no trabalho, terá capacidade para lidar bem com as situações. Vá em frente. Aquário, você pode estar a ser posto à prova. Seja justo nas suas atitudes. Peixes, hoje tem uma proteção especial. Que maravilha, aproveita. E os signos mais favorecidos hoje são... Tchararã, Peixes e Carneiro. E os mais chororó, mais que estão mais tritinhos, são os Gêmeos. Olha, lá estou eu outra vez. E são Leão. Muito bem.

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3: VFM, o seu boletim regional está a chegar. Fica a par do que se passa na região. No primeiro fim de semana deste mês de maio, a vila de Vozela foi o palco da Zela Ultra Marathon, um evento de skyrunning que reuniu mais de 700 atletas em diversos percursos de resistência e uma caminhada lúdica. Organizada pela Spot Criativo Eventos, em parceria com o município, a prova exigiu que os participantes superassem condições físicas e ambientais exigentes. Entre os vencedores destacaram-se Pedro Garrido, na distância mais longa de 53 km, José Arneiro nos 35 km e Lídio Faria nos 24 km e António Assunção na prova de 14 km. Para além da competição desportiva, o evento pautou-se pela promoção do fair play e da segurança mútua entre os participantes sob a tutela da Federação de Campismo e Montanhismo de Portugal. A organização reforçou a importância da entreajuda em trilhos de montanha, tornando obrigatório que qualquer atleta prestasse auxílio em caso de perigo e alertasse prontamente as equipas de emergência ou os postos de abastecimento próximos. O município de Viseu, em parceria com a editora Edições Esgotadas, promove o Prémio de Poesia Judite Teixeira, cujas candidaturas decorrem entre 1 e 30 de junho, através do e-mail oficial do concurso. Esta iniciativa bienal destina-se a galardoar obras de poesia originais e inéditas escritas em língua portuguesa, oferecendo ao vencedor um prémio monetário de 3 mil euros, financiado pela Câmara Municipal, além da garantia de publicação da obra pela referida editora. O concurso visa não só estimular a criação literária e facilitar o acesso dos autores ao mercado editorial, mas também prestar uma homenagem simbólica à vida e obra da escritora viziense Judite Teixeira. Todos os interessados devem submeter os seus trabalhos em formato eletrónico, sendo essencial a consulta prévia das normas de participação disponíveis no sítio oficial da Autarquia de Viseu em cm-viseu.pt. O município de Oliveira de Frades promove, no domingo, dia 17, um percurso pedestre que combina, de forma harmoniosa, a exploração da natureza com a descoberta do património histórico local. O itinerário tem início em Covelo de Arca, uma localidade que mantém viva a sua identidade e tradição, ostentando o selo de Aldeia de Portugal, atribuído pela ATA, Associação de Turismo de Aldeia. Durante o trilho, os participantes poderão desfrutar da serenidade do Carvalhedo da Gândara e de vistas panorâmicas no Mirador da Capela da Senhora da Paz, passando ainda por marcos arquitetónicos e arqueológicos, como a Capela de São Mamede, a Igreja Matriz de Arca e a milenar Anta do Espírito Santo de Arca. As inscrições para esta iniciativa estão abertas até quinta-feira, dia 14, e podem ser efetuadas através do contacto telefónico 938-360-056 ou pelo e-mail turismo@cm-ofratos.pt. O presidente da Câmara de Cargal do Sal, Paulo Catalino Ferraz, anunciou a criação do Parque da Liberdade, um projeto de 5 hectares que nascerá no centro da vila. Com um investimento de 1 milhão e 800 mil euros, o parque destaca-se como um espaço diferenciador na região, focado na qualidade ambiental e no conforto dos cidadãos. A infraestrutura contará com áreas diversificadas, incluindo espaços de lazer e conforto, qualificados para o usufruto da população, um anfiteatro teatro intimista destinado a espetáculos de pequena escala e um recinto comunitário preparado para eventos que envolvam uma maior comunidade. Os objetivos, segundo Paulo Catalino Ferraz, estão bem definidos.
4: O objetivo deste nosso Parque da Liberdade é ter, para além de um espaço de lazer, de conforto, é também um espaço que tenta ir a todos os públicos algo. Temos ali as piscinas e temos ali também um polidesportivo que vamos recuperar e ali vamos também juntar os campos de pádel e espaços para as crianças, para o skate. Depois, ao fundo, vamos ter um espaço sensitivo, onde vamos promover os cheiros, o tato, a água. Do ponto de vista visual também, alguns espaços que são diferenciadores, onde vamos ter um riacho, onde as pessoas podem depois caminhar descalços, um pequeno anfiteatro para espetáculos um bocadinho mais intimistas, numa parte do parque. Depois vamos ter também uma outra parte em que vamos ter um espaço que possa vir a ter alguns espetáculos maior envolvimento das populações.
3: Segundo as contas do Presidente da Câmara, tendo em conta que o projeto foi agora apresentado e não havendo atrasos, o concurso será lançado no último trimestre deste ano para que em 12 meses o Parque da Liberdade fique pronto, ou seja, provavelmente no final de 2027. O resumo da informação regional fica por aqui. Tenha um ótimo início de semana.
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0: Vamos agora saber o que prevê o Instituto Português do Mar e da Atmosfera no que diz respeito à meteorologia para segunda-feira, dia 11 de maio. As previsões são de períodos de céu muito nublado, aguaceiros, por vezes fortes e podendo ser acompanhados de trovoada, em especial no norte e centro. Vento fraco a moderado, mas soprando por vezes forte na faixa costeira ocidental, com rajadas que podem atingir 60 km/h e nas terras altas as rajadas podem ir até aos 70 km/h, enfraquecendo depois a partir do final da tarde. Prevê-se pequena subida da temperatura no norte e também no centro. As máximas previstas são de 18 graus para o Porto, 19 para Coimbra, 20 para Lisboa e também para Faro e 22 para Santarém.
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A noite começou agora e eu já estou com pressa. É desta forma que Rita Vian dá o mote no arranque deste tema que acaba de rebolar. Numa composição ladeada pela dupla que acompanha por todo o novo álbum, os gêmeos Goias, Henrique e António, bem como por Charlie Beats, a artista traça um objetivo direto e concreto neste novo tema. 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

0: São 8 horas. 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
1: Olá, boa segunda-feira, bom arranque de semana. O Dia Europeu do Melanoma celebra-se a 11 de maio. A data surgiu em 1999. Portugal juntou-se a esta comemoração, também conhecida como Euromelanoma, no ano 2000. Este dia visa alertar a população para os perigos da exposição solar excessiva e os malefícios que esta pode originar na pele. O melanoma é o tipo de cancro da pele mais grave. Todos os anos surgem mais de 10 mil novos casos de melanoma em Portugal. Hoje há um compositor, letrista e guitarrista português que está de parabéns. Faz 50 anos, meio século, chama-se Pedro da Silva Martins, celebrizado pelo grupo de Olinda, do qual é autor de todas as músicas e letras, e pela autoria de canções para outros artistas. Foi autor de vários textos e argumentos para a televisão portuguesa. Em 2006, surge o grupo de Olinda, a partir de 4 canções que compôs. É ainda autor da letra da música Parva Que Sou, que rapidamente se tornou um hino da juventude.

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2: Olá, meu povo, olá. Sejam bem-vindos a mais um Cuidado que Ele Está na Cozinha. Eu sou o Emanuel Moura e hoje trago-lhe salada de arroz com salmão e bibis. Agora penso, pois é, isto não é fácil. Se isto fosse fácil, não era para si, nem para mim. Vamos à preparação, não vamos perder tempo. Precisamos de 2 lombos de salmão, 2 colheres de sobremesa de molho de soja, 3 laranjas, 200 gramas de arroz, 200 gramas de bibis, 2 colheres de café de sal, 2 colheres de sopa de azeite, 1 colher de sopa de vinagre e 1 quanto baste de mix de pimentas em moinho. E para quem se está a questionar sobre o que são bimis, eu passo a explicar. O bimi é um legume da união natural entre os brócolos e o repolho oriental. Este vegetal é 100% comestível, a partir do tronco até à folha. É um super vegetal. Se nunca viu, procure porque vai achar muito interessante. Começamos por temperar o salmão com um molho de soja e o sumo de uma laranja. Misturamos bem e deixamos marinar durante cerca de 20 minutos. Depois descascamos e cortamos as restantes laranjas em gomos e reservamos. A seguir cozinhamos o arroz, temperado com metade do sal. Quando estiver cozinhado, colocamos-lo num prato. De seguida cozemos os bimis cortados em pedaços por 5 minutos em água a ferver, chega a 5 minutos, com o resto do sal e adicionamos-los ao prato com o arroz. Cortamos o salmão em cubos, juntamos ao arroz e aos bimis, temperamos com azeite, vinagre e pimenta e por cima decoramos com gomos de laranja que foram anteriormente reservados. Ui, vai-se saber que nem ginjas, é muito fresco e é muito, muito agradável. Estas quantidades que eu dei são pensadas para 4 pessoas, salada de arroz com salmão e bimis. Para esta e mais receitas, escute no podcast da sua rádio. Eu hei de voltar depois com mais receitas muito boas e muitas novidades. Está bem? Tchau!
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0: DFM, o seu boletim regional está a chegar. Fica a par do que se passa na região. No primeiro fim de semana deste mês de maio, a vila de Vozela foi o palco da Zela Ultra Marathon, um evento de skyrunning que reuniu mais de 700 atletas em diversos percursos de resistência e uma caminhada lúdica. Organizada pela Spot Criativo Eventos, em parceria com o município, a prova exigiu que os participantes superassem condições físicas e ambientais exigentes. Entre os vencedores destacaram-se Pedro Garrido, na distância mais longa de 53 km, José Arneiro nos 35 km e Lídio Faria nos 24 km e António Assunção na prova de 14 km. Para além da competição desportiva, o evento pautou-se pela promoção do fair play e da segurança mútua entre os participantes sob a tutela da Federação de Campismo e Montanhismo de Portugal. A organização reforçou a importância da entreajuda em trilhos de montanha, tornando obrigatório que qualquer atleta prestasse auxílio em caso de perigo e alertasse prontamente as equipas de emergência ou os postos de abastecimento próximos. O município de Viseu, em parceria com a editora Edições Esgotadas, promove o Prémio de Poesia Judite Teixeira, cujas candidaturas decorrem entre 1 e 30 de junho, através do e-mail oficial do concurso. Esta iniciativa bienal destina-se a galardoar obras de poesia originais e inéditas escritas em língua portuguesa, oferecendo ao vencedor um prémio monetário de 3 mil euros, financiado pela Câmara Municipal, além da garantia de publicação da obra pela referida editora. O concurso visa não só estimular a criação literária e facilitar o acesso dos autores ao mercado editorial, mas também prestar uma homenagem simbólica à vida e obra da escritora viziense Judite Teixeira. Todos os interessados devem submeter os seus trabalhos em formato eletrónico, sendo essencial a consulta prévia das normas de participação disponíveis no sítio oficial da Autarquia de Viseu em cm-viseu.pt. O município de Oliveira de Frades promove, no domingo, dia 17, um percurso pedestre que combina, de forma harmoniosa, a exploração da natureza com a descoberta do património histórico local. O itinerário tem início em Covelo de Arca, uma localidade que mantém viva a sua identidade e tradição, ostentando o selo de Aldeia de Portugal, atribuído pela ATA, Associação de Turismo de Aldeia. Durante o trilho, os participantes poderão desfrutar da serenidade do Carvalhedo da Gândara e de vistas panorâmicas no Mirador da Capela da Senhora da Paz, passando ainda por marcos arquitetónicos e arqueológicos, como a Capela de São Mamed, a Igreja Matriz de Arca e a milenar Anta do Espírito Santo de Arca. As inscrições para esta iniciativa estão abertas até quinta-feira, dia 14, e podem ser efetuadas através do contacto telefónico 938-360-056 ou pelo e-mail turismo@cm-ofrates.pt. O presidente da Câmara de Carregal do Sal, Paulo Catalino Ferraz, anunciou a criação do Parque da Liberdade, um projeto de 5 hectares que nascerá no centro da vila. Com um investimento de 1 milhão e 800 mil euros, o parque destaca-se como um espaço diferenciador na região, focado na qualidade ambiental e no conforto dos cidadãos. A infraestrutura contará com áreas diversificadas, incluindo espaços de lazer e conforto, qualificados para o usufruto da população, um anfiteatro intimista destinado a espetáculos de pequena escala e um recinto comunitário preparado para eventos que envolvam uma maior comunidade. Os objetivos, segundo Paulo Catalino Ferraz, estão bem definidos.
1: O objetivo deste nosso Parque da Liberdade é ter, para além de um espaço de lazer, de conforto, é também um espaço que tenta ir a todos os públicos alvo. Temos ali as piscinas e temos ali também um polidesportivo que vamos recuperar e ali vamos também juntar os campos de pádel e espaços para as crianças, para o skate. Depois, ao fundo, vamos ter um espaço sensitivo, onde vamos promover os cheiros, o tato, a água. Do ponto de vista visual também, alguns espaços que são diferenciadores, onde vamos ter um riacho, onde as pessoas podem depois caminhar descalços, um pequeno anfiteatro para espetáculos um bocadinho mais intimistas, numa parte do parque. Depois vamos ter também uma outra parte em que vamos ter um espaço que possa vir a ter alguns espetáculos, maior envolvimento das populações.
0: Segundo as contas do Presidente da Câmara, tendo em conta que o projeto foi agora apresentado e não havendo atrasos, o concurso será lançado no último trimestre deste ano para que em 12 meses o Parque da Liberdade fique pronto, ou seja, provavelmente no final de 2027. O resumo da informação regional fica por aqui e tenha um ótimo início de semana.
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0: Vamos agora saber o que prevê o Instituto Português do Mar e da Atmosfera no que diz respeito à meteorologia para segunda-feira, dia 11 de maio. As previsões são de períodos de céu muito nublado, aguaceiros, por vezes fortes e podendo ser acompanhados de trovoada, em especial no norte e centro. Vento fraco a moderado, mas soprando por vezes forte na faixa costeira ocidental, com rajadas que podem atingir 60 km/h e nas terras altas as rajadas podem ir até aos 70 km/h, enfraquecendo depois a partir do final da tarde. Prevê-se pequena subida da temperatura no norte e também no centro. As máximas previstas são de 18 graus para o Porto, 19 para Coimbra, 20 para Lisboa e também para Faro e 22 para Santarém.
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Já foi Pedro, projeto a solo de Pedro Afonso, músico e fundador dos Norton, está de regresso com O Dia Normal, single que conta com a participação especial de Bia Maria, depois da estreia em 2024, com as canções Estendal da Razão e Vida de Recreio. Já foi Pedro, surge agora no registro mais íntimo e direto. Este novo tema revela o novo lado do projeto, com composições construídas a partir da simplicidade e do desejo de transformar histórias em canções.

0: São 9 horas. 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
1: Bom dia, boa segunda-feira.
2: Agora vamos ter Prazeres Interrompidos. 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
3: Nesta autobiografia, Anthony Hopkins introduz-nos, sem rodeios, na sua intimidade. Percorremos a sua vida desde a infância no país de Gales até à consagração como um dos maiores atores da sua geração. Porém, o que encontramos não são os holofotes da fama ou do glamour, mas uma luta interior feita de solidão, inquietude e ansiedade. Na escola, é um deslocado, pouco dotado para os estudos e frequentemente alvo de humilhações. Esta sensação de não pertença molda nele uma estratégia de autodefesa e de sobrevivência, levando-o a tornar-se indiferente ao mundo exterior. A arte surge então como libertação, uma forma de escapar de si próprio e dos outros, funcionando como a boia de salvação de uma vida que se adivinhava medíocre e sem futuro. O encontro com o teatro e com Shakespeare haveria de causar uma impressão profunda naquele jovem perdido nas malhas da vida. Finalmente, encontrava um caminho. Este jovem aspirante a ator tinha uma memória fotográfica, o que, aliado a uma capacidade de trabalho e repetição obsessiva, fazia parecer fácil o difícil, como se fosse obra do acaso ou da sorte. Mas Hopkins deixa claro que foi a disciplina e o lento aperfeiçoar da técnica fizeram dele um caso de sucesso num meio extremamente competitivo. As luzes da ribalta eram, afinal, uma consequência, nunca um objetivo. Paralelamente, o autor não esconde o lado autodestrutivo do alcoolismo e a dificuldade em manter relações afetivas. Do primeiro casamento, ficaria a mágoa profunda do afastamento em relação à filha, um sentimento que carregaria consigo para o resto da vida.
4: O episódio de hoje foi sobre o livro Correu Bem, Miúdo. Memórias, Anthony Hopkins, editora Lua de Papel, e contou com a leitura do podcast de Sara Duarte Brandão, que é escritora.
2: Boas leituras!

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1: Summer Breeze é uma canção escrita e gravada por Seals and Crofts, lançada 9 dias antes do seu álbum auto-intitulado de 1972. Alcançou a 7ª posição no Billboard Hot 100 dos Estados Unidos. Em 2013, ficou no 13º lugar das melhores músicas de verão de todos os tempos pela revista Rolling Stone. Bruce Eder, do Allmusic, referiu-se ao tema quando disse: "É um daqueles hinos de harmonia rock implacavelmente atraentes dos anos 70, apropriadamente omnipresentes no rádio e na memória." A canção foi regravada num estilo rock mais pesado por The Isley Brothers e lançada como single em 1974. Alcançou o 6º lugar no Top Pop, o 10º no Top R&B e o 16º lugar no UK Single Chart. A versão de Isley's é notável pelo solo de guitarra. The Isley Brothers interpretaram o tema Summer Breeze no programa de TV Soul Train em 74. Foi inserido na 8ª temporada, episódio 18, do Blacklist, num episódio de Scandal em 2014, e fez parte da faixa All My Mind, lançada por MC Hammer e o seu grupo de rap.

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2: Está no ar o News Flash com o essencial da informação para esta segunda-feira, 11 de maio. O Ministério Público acusou um piloto, o proprietário de uma empresa de balonismo e a própria entidade pelos crimes de homicídio por negligência na sequência de um acidente fatal ocorrido em abril de 2024 na Albufeira do Alqueva. Durante um passeio turístico, o piloto não conseguiu realizar a aterragem e ordenou que os passageiros saltassem do cesto para tentar imobilizar o balão com cordas. No entanto, um dos passageiros acabou por morrer afogado após cumprir a instrução e cair na água. Um sismo de magnitude 4.6 na escala de Richter foi sentido ao início da tarde de ontem em várias ilhas do Grupo Central dos Açores. O epicentro localizou-se no canal de São Jorge, a uma profundidade de 6 km. O abalo não causou danos pessoais ou materiais. Um outro sismo de magnitude 1.8 foi esta noite sentido no concelho de Oliveira das Meias, no distrito de Aveiro, revelou o Instituto Português do Mar e da Atmosfera, também sem causar quaisquer danos. O pneumologista José Agostinho Marques, diretor de pneumologia no Hospital de São João, afirma que o risco de contágio por antivírus é reduzido devido ao conhecimento científico já acumulado sobre a doença, que registra anualmente milhares de casos e pequenos surtos na América do Sul. Relativamente ao surto no navio de cruzeiro, em Tenerife, o especialista acredita que a maioria das infecções terá ocorrido através do contacto direto com o animal transmissor e não por transmissão entre humanos, distinguindo a situação da pandemia de Covid-19. O Governo aprovou um novo regime de incentivos financeiros para os médicos do Serviço Nacional de Saúde e internos que optem por realizar trabalho suplementar em serviços de urgência, para além dos limites legais anuais fixados em 150 horas para o regime geral e 250 horas para médicos em dedicação plena. De acordo com o diploma levado a Conselho de Ministros, este bónus remuneratório poderá variar entre 40% e 80% do salário base do profissional, sendo o valor calculado em blocos de 48 horas de trabalho extra. Esta medida visa não só garantir a estabilidade das escalas de urgência hospitalares, mas também valorizar os profissionais do quadro face à contratação de médicos prestadores de serviços, os chamados tarefeiros, cujo pagamento será igualmente alvo de nova regulamentação. O Ministério Público requereu a aplicação da medida de coação mais grave, a prisão preventiva, para 4 dos 14 polícias detidos sob suspeita de crimes de tortura e outros tratamentos cruéis e degradantes ocorridos nas esquadras do Rato e do Bairro Alto, em Lisboa. Entre os visados por esta solicitação de privação de liberdade está um chefe da PSP, enquanto para outros 3 agentes envolvidos foi pedida a medida de permanência na habitação com vigilância eletrónica. Os restantes agentes detidos aguardam a aplicação de medidas de coação menos restritivas, sendo que a decisão final do Tribunal de Instrução Criminal, que determinará o futuro imediato de todos os arguidos neste processo de violência policial, será anunciada durante o dia de hoje. A chefe da diplomacia da União Europeia, Kaja Kallas, anunciou que os ministros dos negócios estrangeiros do Bloco irão reunir-se informalmente em Chipre no final do mês para debater as condições e os temas de um eventual diálogo com a Rússia sobre a arquitetura de segurança europeia. Em declarações feitas em Bruxelas, Kallas defendeu a necessidade de uma estratégia interna comum antes de qualquer abordagem direta ao Kremlin, posição que surge após propostas nesse sentido defendidas por figuras como António Costa, aproveitando ainda para clarificar que o ex-chanceler alemão, Gerhard Schröder, não tem qualquer mandato para representar a União Europeia nestas matérias. Donald Trump classificou como totalmente inaceitável a contraproposta de paz enviada pelo Irão via Paquistão, que exigia o levantamento imediato das sanções norte-americanas como pré-condição para o diálogo. A rejeição de Washington surge uma semana após os Estados Unidos terem apresentado um memorando de 14 pontos que propunha a reabertura do Estreito de Hormuz e um novo quadro de negociações nucleares. Com este impasse, as tentativas de estabilização do Médio Oriente sofrem um retrocesso, mantendo-se a tensão diplomática entre as duas nações. Um Airbus A330 da Turkish Airlines, proveniente de Istambul, com 277 passageiros, incendiou-se esta manhã ao aterrar no aeroporto internacional Tribhuvan, em Katmandu, após ter sido detectado fogo e fumo no trem de aterragem direito. Apesar do incidente, as equipas de emergência conseguiram controlar as chamas rapidamente e retirar todos os ocupantes em segurança, sem registro de feridos. O aeroporto de Katmandu foi forçado a encerrar temporariamente, provocando o desvio e a retenção de vários voos, enquanto as autoridades investigam as causas do sinistro e procedem à desobstrução da única pista disponível. E foi o essencial da informação para esta segunda-feira, 11 de maio. Tenha um ótimo dia e um bom início de semana.
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0: Vamos agora saber o que prevê o Instituto Português do Mar e da Atmosfera no que diz respeito à meteorologia para segunda-feira, dia 11 de maio. As previsões são de períodos de céu muito nublado, aguaceiros, por vezes fortes e podendo ser acompanhados de trovoada, em especial no norte e centro. Vento fraco a moderado, mas soprando por vezes forte na faixa costeira ocidental, com rajadas que podem atingir 60 km/h, e nas terras altas as rajadas podem ir até aos 70 km/h, enfraquecendo depois a partir do final da tarde. Prevê-se pequena subida da temperatura no norte e também no centro. As máximas previstas são de 18 graus para o Porto, 19 para Coimbra, 20 para Lisboa e também para Faro e 22 para Santarém.
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É desta forma que Rita Vian dá o mote no arranque deste tema que acaba de rebolar. Numa composição ladeada pela dupla que acompanha por todo o novo álbum, os gêmeos Goias, Henrique e António, bem como por Charlie Beats, a artista traça um objetivo direto e concreto neste novo tema. 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

0: São 10 horas. 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

0: Olá, vivam! Muito bom dia para todos os ouvintes da VFM. Cá estamos nós para levar até si mais um programa de rádio mais alto e mais além, como é habitual, de segunda a sexta-feira, das 10 da manhã até ao meio-dia.
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Eu hoje vou oferecer-lhe um concerto do Coro Mozart da cidade de Viseu, que foi gravado no ano de 2018, e um amigo me ofereceu exatamente esta gravação, em que o maestro, suponho eu, que é uma pessoa que tem familiares em São Pedro do Sul, Dionísio Vila Maior. É o maestro deste coro Mozart de Viseu.

E agora vou deixar aqui um pouquinho da história deste coro. Tendo como seu patrono Amadeus Mozart, o coro Mozart nasceu na cidade de Viseu no mês de janeiro de 2006 e é atualmente constituído ainda na sua vertente infantil e juvenil, e depois de muitas e rigorosas audições, é formado por cerca de 35 jovens entre os 7 e os 15 anos. Todos eles alunos de diversas escolas e colégios da cidade de Viseu.

Mas vamos ouvir então um pouquinho do coro, que eu depois tenho aqui mais informações para lhe oferecer e para ficar a conhecer melhor este coro Mozart da cidade de Viseu.

Este concerto foi gravado na Sé Catedral de Viseu. Aqui estão eles para nos deliciar com as suas vozes e as suas melodias.

Concerto gravado ao vivo na Páscoa do ano 2018 em Viseu, na Sé Catedral de Viseu, do Coro Mozart, também da cidade de Viseu.

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Continuamos a ouvir o coro Mozart de Viseu, que nasceu na cidade em janeiro de 2006. E após um ano de atividade com concertos diversos, o projeto inovador em que consubstanciou e o extraordinário aplauso que tem merecido o público e da imprensa, decorrente da qualidade e profissionalismo que tem demonstrado, coloca-o já no coro de referência, tendo conquistado logo em 2006 o Prémio Produção Musical instituído pelo GICAVE de Viseu. Estamos na companhia do Coro Mozart de Viseu, um concerto gravado ao vivo na Páscoa do ano 2018 na Sé Catedral, também da cidade de Viseu.

Bom, meus amigos, são vozes maravilhosas de ouvir. Diga-me lá, Coro Mozart, Viseu, aqui na sua companhia nesta manhã. 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
1: Coro Mozart de Viseu.
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Meus amigos, estamos a chegar ao final da primeira hora do programa de hoje e na nossa companhia tem estado uma gravação efetuada na cidade de Viseu, na Sé Catedral de Viseu, um concerto de Páscoa no ano 2018 do Coro Mozart da cidade de Viseu também. Este coro nasceu em janeiro de 2006 e é atualmente constituído ainda na sua vertente infantil e juvenil e depois de muitas e rigorosas audições por cerca de 35 jovens entre os 7 e os 15 anos. Todos eles são alunos de diversas escolas e colégios de Viseu. Isto foi uma oferta para mim, do maestro que está à frente deste coro, Dr. Dionísio Vila Maior. É efetivamente um coro muito interessante, boas vozes, que trabalha a 4 e 5 vozes a cantar e que nos delicia. Portanto, ficamos com esta primeira parte. Passei cerca de 50 minutos do espetáculo, mas em programas posteriores eu vou continuar a passar o coro Mozart para que você fique maravilhado uma vez mais. Vamos fazer um pequenino intervalo, como é habitual, uma pausa e voltamos depois. Então, até já. E muito obrigado por estar connosco. Bom dia para si.

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0: São 11 horas.
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0: Uma vez mais, muito bom dia para todos os ouvintes da VFM e deste programa de segunda a sexta-feira, das 10 ao meio-dia, mais alto e mais além.
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A restante gravação que eu tenho em meu poder deste concerto que foi gravado ao vivo no ano de 2006, salvo erro, 2018, perdão, 2018, um concerto de Páscoa na Sé Catedral de Viseu, do Coro Mozart, também de Viseu. Dizia eu que o restante concerto vou passar num programa posterior. Fique atento, porque em breve vai ouvir a parte restante. É só para não estar, sei lá, não ficar aborrecido, pois não? Não, claro que não. Está bem disposto hoje. Que maravilha, estamos em maio. É tão bom este mês, não é? É tão bom, tão bom, tão bom, tão bom, tão bom, tão bom. Maravilha. O mês das andorinhas, dos passarinhos. E agora vamos para o fado. Eu tenho aqui dois discos, qual deles o melhor? Um que foi gravado em França, na cidade de Paris, pela Amália Rodrigues, há muitos anos. E outro é que foi gravado cá em Portugal, em Lisboa, e é uma voz também do fado bem conhecida, Ada de Castro.

O melhor de Amália, três fadinhos que eu escolhi nesta manhã. Eu quando começo a ver aqui assim, tenho aqui 21 fados só num CD, 21 fados de Amália. Eu vejo uma folheta para escolher, este é bom, este é bonito, este é maravilhoso, este é uma... Ai, eu vejo uma folheta para escolher um fado, são todos bons, para já ouvimos três. Agora vamos para a voz de Ada de Castro, outra fadista. O fado é nosso, o fado é de Lisboa, o fado é português. Peço desculpa porque eu dei aqui o encontrão no aparelho.

A voz bonita de Ada de Castro, que está aqui connosco também nesta manhã. E ela tem aqui um fadinho que eu tenho referido muitas vezes. O fado tem o título Bateu-me à porta a tristeza. Oh, Ada de Castro, não abras a porta, nem perguntes quem é. Quando alguém bate à porta assim, não há porta para ninguém, não se abre a porta. É a tristeza, é a solidão, quer entrar e quer ficar junto de ti. Não abras a porta. Nada, nada, não há nada para ninguém. Agora, quando batem assim, assim devagarinho, com meiguice, com amor, é diferente, aí já pode abrir a porta. Vamos então ouvir este fadinho na voz de Ada de Castro. Bateu-me à porta a tristeza e a solidão. Vamos ouvir o que é que ela diz no fado. Pelo toque da viola, a Ada está a fugir da tristeza e da solidão.

0: Ora bem, ainda bem que a Ada de Castro, perdão, bom, entendeu bem aquilo que eu disse, não abre a porta, nada. Onde é que está? 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
0: E nós cá estamos e vamos continuar agora com o Fado.
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0: É assim, o piloto automático não perdoa ninguém. E agora vamos mudar... Não, continuamos no Fado, mas agora em vez de ser o Fado de Lisboa, vamos até Coimbra. Eu tenho aqui um novo CD que chegou esta semana, que eu já apresentei o primeiro, que eu já tenho dois tenho de certeza, mas suponho que até são três CDs que eu tenho de autoria de João Balula Cid, que está ao piano e acompanha ao piano Vítor Almeida e Silva, na voz. Este Vítor Almeida e Silva é familiar de Zeca Afonso. E este CD tem aqui escrito Trovas e Baladas, tributo a Zeca Afonso. Vamos então ouvir canções do Zeca, que nos deixou muitas saudades, mas nós vamos ouvindo os seus fados, que são realmente uma maravilha. João Balula Cid, Vítor Almeida e Silva na voz.

Tributo a Zeca Afonso, Vítor e o Vítor e João Cid, que nos estão aqui a fazer companhia com esta musiquinha do Zeca, de quem nós temos muitas e muitas saudades.

Tributo a Zeca Afonso com estas canções tão bonitas, que entram no nosso coração.

tributo é Zeca Afonso, ao piano João Cid, na voz Vítor Almeida e Silva. Este Vítor é sobrinho de Zeca Afonso. Ele canta tão bem que até parece mesmo o seu tio que está aqui conosco. Mas Zeca, descansa em paz e deixaste-nos tanta música para nós matarmos saudades da tua voz. Obrigado, Zeca.

Suponho que está a gostar, poderei dizer até imenso, de toda a música que eu passei no programa de hoje, principalmente nesta segunda hora, porque na primeira tivemos o espetáculo ao vivo do grupo do coro Mozart de Viseu, na Sé Catedral de Viseu. E agora tenho aqui ao piano João Cid, que ele trata ao piano por tu, não tenho dúvida nenhuma, e a voz de Vítor Almeida e Silva, que nos faz recordar, e com muitas saudades, o Zeca Afonso.

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0: João Cid e a voz de Vítor Silva, tributo a Zeca Afonso, a terminar o programa de hoje. Bom dia para si.
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Meus queridos ouvintes da VFM, uma vez mais, bom dia para todos vós e obrigado por nos terem feito companhia durante estas 2 horas de emissão. Das 10 até ao meio-dia é mais um programa de rádio Mais Alto e Mais Além, que está aqui na sua companhia de segunda a sexta-feira, das 10 ao meio-dia. Tivemos na primeira hora o Coro Mozart da cidade de Viseu, uma gravação ao vivo na Sé Catedral de Viseu, concerto de Páscoa no ano 2018. E na segunda parte tivemos aqui o Fado de Lisboa, Mália, Ada de Castro e também o tributo a Zeca Afonso, um instrumentista excepcional, João Cid, e a voz de Vítor Silva, familiar, é sobrinho, o falecido Zeca Afonso. Recordamos aqui estes fadinhos bem conhecidos de todos nós. É um prazer, foi um prazer da minha parte oferecer-lhe toda esta música. Marcamos encontro para amanhã, às 10 da manhã. Eu cá estou outra vez, ok? Então, a continuação de um bom dia, um grande abraço para si, beijinhos para as meninas, senhoras que costumam estar connosco nesta manhã e, acima de tudo, tenham vontade de viver. O dia da manhã vai ser melhor do que o de hoje. Fique com isso na sua memória e eu vou pedir por todos que sejam felizes e amem quem devem amar na vossa vida, os vossos familiares, o vosso marido, os vossos filhos, os vossos pais, todos aqueles que lhes são muito queridos. Então, bom dia para todos e até amanhã, ok? Consigo esteve Fernando Morgado. Obrigado pela vossa companhia.

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5: Está no ar o News Flash com o essencial da informação para esta segunda-feira, 11 de maio. O Ministério Público acusou um piloto, o proprietário de uma empresa de balonismo e a própria entidade pelos crimes de homicídio por negligência na sequência de um acidente fatal ocorrido em abril de 2024 na Albufeira do Alqueva. Durante um passeio turístico, o piloto não conseguiu realizar a aterragem e ordenou que os passageiros saltassem do cesto para tentar imobilizar o balão com cordas. No entanto, um dos passageiros acabou por morrer afogado após cumprir a instrução e cair na água. Um sismo de magnitude 4.6 na escala de Richter foi sentido ao início da tarde de ontem em várias ilhas do Grupo Central dos Açores. O epicentro localizou-se no canal de São Jorge, a uma profundidade de 6 km. O abalo não causou danos pessoais ou materiais. Um outro sismo de magnitude 1.8 foi esta noite sentido no concelho de Oliveira das Meias, no distrito de Aveiro, revelou o Instituto Português do Mar e da Atmosfera, também sem causar quaisquer danos. O pneumologista José Agostinho Marques, diretor de pneumologia no Hospital de São João, afirma que o risco de contágio por antivírus é reduzido devido ao conhecimento científico já acumulado sobre a doença, que registra anualmente milhares de casos e pequenos surtos na América do Sul. Relativamente ao surto no navio de cruzeiro, em Tenerife, o especialista acredita que a maioria das infecções terá ocorrido através do contacto direto com o animal transmissor e não por transmissão entre humanos, distinguindo a situação da pandemia de Covid-19. O Governo aprovou um novo regime de incentivos financeiros para os médicos do Serviço Nacional de Saúde e internos que optem por realizar trabalho suplementar em serviços de urgência para além dos limites legais anuais fixados em 150 horas para o regime geral e 250 horas para médicos em dedicação plena. De acordo com o diploma levado a Conselho de Ministros, este bónus remuneratório poderá variar entre 40% e 80% do salário base do profissional, sendo o valor calculado em blocos de 48 horas de trabalho extra. Esta medida visa não só garantir a estabilidade das escalas de urgência hospitalares, mas também valorizar os profissionais do quadro face à contratação de médicos prestadores de serviços, os chamados tarefeiros, cujo pagamento será igualmente alvo de nova regulamentação. O Ministério Público requereu a aplicação da medida de coação mais grave, a prisão preventiva, para 4 dos 14 polícias detidos sob suspeita de crimes de tortura e outros tratamentos cruéis e degradantes ocorridos nas esquadras do Rato e do Bairro Alto, em Lisboa. Entre os visados por esta solicitação de privação de liberdade está um chefe da PSP, enquanto para outros 3 agentes envolvidos foi pedida a medida de permanência na habitação com vigilância eletrónica. Os restantes agentes detidos aguardam a aplicação de medidas de coação menos restritivas, sendo que a decisão final do Tribunal de Instrução Criminal, que determinará o futuro imediato de todos os arguidos neste processo de violência policial, será anunciada durante o dia de hoje. A chefe da diplomacia da União Europeia, Kaja Kallas, anunciou que os ministros dos negócios estrangeiros do Bloco irão reunir-se informalmente em Chipre no final do mês para debater as condições e os temas de um eventual diálogo com a Rússia sobre a arquitetura de segurança europeia. Em declarações feitas em Bruxelas, Kallas defendeu a necessidade de uma estratégia interna comum antes de qualquer abordagem direta ao Kremlin, posição que surge após propostas nesse sentido defendidas por figuras como António Costa, aproveitando ainda para clarificar que o ex-chanceler alemão, Gerhard Schröder, não tem qualquer mandato para representar a União Europeia nestas matérias. Donald Trump classificou como totalmente inaceitável a contraproposta de paz enviada pelo Irão via Paquistão, que exigia o levantamento imediato das sanções norte-americanas como pré-condição para o diálogo. A rejeição de Washington surge uma semana após os Estados Unidos terem apresentado um memorando de 14 pontos que propunha a reabertura do Estreito de Hormuz e um novo quadro de negociações nucleares. Com este impasse, as tentativas de estabilização do Médio Oriente sofrem um retrocesso, mantendo-se a tensão diplomática entre as duas nações. O Airbus A330 da Turkish Airlines, proveniente de Istambul, com 277 passageiros, incendiou-se esta manhã ao aterrar no aeroporto internacional Tribhuvan, em Katmandu, após ter sido detectado fogo e fumo no trem de aterragem direito. Apesar do incidente, as equipas de emergência conseguiram controlar as chamas rapidamente e retirar todos os ocupantes em segurança, sem registro de feridos. O aeroporto de Katmandu foi forçado a encerrar temporariamente, provocando o desvio e a retenção de vários voos, enquanto as autoridades investigam as causas do sinistro e procedem à desobstrução da única pista disponível. E foi o essencial da informação para esta segunda-feira, 11 de maio. Tenha um ótimo dia e um bom início de semana.
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2: Olá, meu povo, olá! Sejam bem-vindos a mais um Cuidado que Ele Está na Cozinha. Eu sou o Emanuel Moura e hoje trago-lhe salada de arroz com salmão e bibis. Agora pense, pois é, isto não é fácil. Se isto fosse fácil, não era para si, nem para mim. Vamos à preparação, não vamos perder tempo. Precisamos de 2 lombos de salmão, 2 colheres de sobremesa de molho de soja, 3 laranjas, 200 gramas de arroz, 200 gramas de bibis, 2 colheres de café de sal, 2 colheres de sopa de azeite, 1 colher de sopa de vinagre e um quanto baste de mix de pimentas em moinho. E para quem se está a questionar sobre o que são bimis, eu passo a explicar. O bimi é um legume da união natural entre os brócolos e o repolho oriental. Este vegetal é 100% comestível, a partir do tronco até à folha. É um super vegetal. Se nunca viu, procure porque vai achar muito interessante. Começamos por temperar o salmão com um molho de soja e o sumo de uma laranja. Misturamos bem e deixamos marinar durante cerca de 20 minutos. Depois descascamos e cortamos as restantes laranjas em gomos e reservamos. A seguir cozinhamos o arroz, temperado com metade do sal. Quando estiver cozinhado, colocamos-lo num prato. De seguida cozemos os bimis cortados em pedaços por 5 minutos em água a ferver, chega a 5 minutos, com o resto do sal e adicionamos-los ao prato com o arroz. Cortamos o salmão em cubos, juntamos ao arroz e aos bimis, temperamos com azeite, vinagre e pimenta e por cima decoramos com gomos de laranja que foram anteriormente reservados. Ui, vai-se saber que nem ginjas, é muito fresco e é muito, muito agradável. Estas quantidades que eu dei são pensadas para 4 pessoas, salada de arroz com salmão e bimis. Para esta e mais receitas, escute no podcast da sua rádio. Eu hei de voltar depois com mais receitas muito boas e muitas novidades. Está bem? Tchau!
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8: VFM, o seu boletim regional está a chegar. Fica a par do que se passa na região. No primeiro fim de semana deste mês de maio, a vila de Vouzela foi o palco da Zela Ultra Marathon, um evento de skyrunning que reuniu mais de 700 atletas em diversos percursos de resistência e uma caminhada lúdica. Organizada pela Spot Criativo Eventos, em parceria com o município, a prova exigiu que os participantes superassem condições físicas e ambientais exigentes. Entre os vencedores destacaram-se Pedro Garrido, na distância mais longa de 53 km, José Arneiro nos 35 km e Lídio Faria nos 24 km e António Assunção na prova de 14 km. Para além da competição desportiva, o evento pautou-se pela promoção do fair play e da segurança mútua entre os participantes sob a tutela da Federação de Campismo e Montanhismo de Portugal. A organização reforçou a importância da entreajuda em trilhos de montanha, tornando obrigatório que qualquer atleta prestasse auxílio em caso de perigo e alertasse prontamente as equipas de emergência ou os postos de abastecimento próximos. O município de Viseu, em parceria com a editora Edições Esgotadas, promove o Prémio de Poesia Judite Teixeira, cujas candidaturas decorrem entre 1 e 30 de junho, através do e-mail oficial do concurso. Esta iniciativa bienal destina-se a galardoar obras de poesia originais e inéditas escritas em língua portuguesa, oferecendo ao vencedor um prémio monetário de 3 mil euros, financiado pela Câmara Municipal, além da garantia de publicação da obra pela referida editora. O concurso visa não só estimular a criação literária e facilitar o acesso dos autores ao mercado editorial, mas também prestar uma homenagem simbólica à vida e

0: e obra da escritora viziense Judite Teixeira. Todos os interessados devem submeter os seus trabalhos em formato eletrónico, sendo essencial a consulta prévia das normas de participação disponíveis no sítio oficial da Autarquia de Viseu em cm-viseu.pt. O município de Oliveira de Frades promove, no domingo, dia 17, um percurso pedestre que combina, de forma harmoniosa, a exploração da natureza com a descoberta do património histórico local. O itinerário tem início em Covelo de Arca, uma localidade que mantém viva a sua identidade e tradição, ostentando o selo de Aldeia de Portugal, atribuído pela ATA, Associação de Turismo de Aldeia. Durante o trilho, os participantes poderão desfrutar da serenidade do Carvalhedo da Gândara e de vistas panorâmicas no Mirador da Capela da Senhora da Paz, passando ainda por marcos arquitetónicos e arqueológicos, como a Capela de São Mamede, a Igreja Matriz de Arca e a milenar Anta do Espírito Santo de Arca. As inscrições para esta iniciativa estão abertas até quinta-feira, dia 14, e podem ser efetuadas através do contacto telefónico 938-360-056 ou pelo e-mail turismo@cm-ifan-ofrates.pt. O presidente da Câmara de Carregal do Sal, Paulo Catalino Ferraz, anunciou a criação do Parque da Liberdade, um projeto de 5 hectares que nascerá no centro da vila. Com um investimento de 1 milhão e 800 mil euros, o parque destaca-se como um espaço diferenciador na região, focado na qualidade ambiental e no conforto dos cidadãos. A infraestrutura contará com áreas diversificadas, incluindo espaços de lazer e conforto, qualificados para o usufruto da população, um anfiteatro intimista destinado a espetáculos de pequena escala e um recinto comunitário preparado para eventos que envolvam uma maior comunidade. Os objetivos, segundo Paulo Catalino Ferraz, estão bem definidos.
1: O objetivo deste nosso Parque da Liberdade é ter, para além de um espaço de lazer, de conforto, é também um espaço que tenta ir a todos os públicos algo. Temos ali as piscinas e temos ali também um polidesportivo que vamos recuperar e ali vamos também juntar os campos de pádel e espaços para as crianças, para o skate. Depois, ao fundo, vamos ter um espaço sensitivo, onde vamos promover os cheiros, o tato, a água. Do ponto de vista visual também, alguns espaços que são diferenciadores, onde vamos ter um riacho, onde as pessoas podem depois caminhar descalços, um pequeno anfiteatro para espetáculos um bocadinho mais intimistas, numa parte do parque. Depois vamos ter também uma outra parte em que vamos ter um espaço que possa vir a ter alguns espetáculos de maior envolvimento das populações.
0: Segundo as contas do Presidente da Câmara, tendo em conta que o projeto foi agora apresentado e não havendo atrasos, o concurso será lançado no último trimestre deste ano para que em 12 meses o Parque da Liberdade fique pronto, ou seja, provavelmente no final de 2027. O resumo da informação regional fica por aqui. Tenha um ótimo início de semana.
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1: Bom dia, que esta segunda-feira vos traga muita luz. Hoje, 11 de maio, assinalamos o Dia Europeu do Melanoma, um momento crucial para a nossa saúde e bem-estar. É um dia para refletirmos sobre a importância vital da proteção solar e do autoexame. Cuidar da nossa pele é um gesto de amor próprio e de responsabilidade. Pequenos hábitos diários fazem a diferença na prevenção. Informação e vigilância são as melhores ferramentas. Que este dia nos inspire a ser mais conscientes e proativos na defesa da nossa saúde. Aproveitem o sol com sabedoria e espalhem esta mensagem de cuidado. Tenha um dia repleto de energia e esperança.
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0: 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São 13 horas. 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

0: São 14 horas. 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

0: São 15 horas.
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0: São 16 horas. 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
16: Olá, então, viva! Eu sou o Rui Cardoso e aqui estou eu para mais uma emissão do Legendado em Português, aqui na vossa rádio. Todas as semanas temos encontro marcado com duas horas de música da expressão portuguesa, mais as rúbricas que fazem parte deste nosso programa semanal, aqui na Frequência Certa, onde vocês gostam também de acompanhar tudo o que se vai passando pelo nosso país e arredores. Bom dia, boa tarde ou boa noite com o Legendado em Português. Vamos então à música, para já, aqui nesta nossa nova emissão.

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Já damos então sim início a mais uma emissão de 2 horas de Legendado em Português, com as suas rúbricas e com a boa disposição deste vosso amigo Rui Cardoso e com a vossa participação através do nosso WhatsApp de serviço 967-505-645. Continuo à vossa inteira disposição, como por exemplo, nos chegou aqui o Rui de Mafra, mais um Rui para se juntar à emissão. Olá Rui, já ouço Legendado em Português há uns anos e continua a ser daqueles programas que nunca falham. Nós vamos tentando não falhar e, pelos vistos, o Rui de Mafra também não falha para ouvir as nossas emissões regulares do Legendado em Português aqui na vossa rádio.

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1: Na primeira hora do Legendado em Português, chegou o momento de abrirmos as portas ao Minuto de Saúde. É isso mesmo, é um vapt-vup com este Minutinho de Saúde aqui no Legendado em Português.
2: Está no ar o Minuto de Saúde aqui na tua rádio. A tosse é daquelas coisas que incomodam e que muitas vezes teimam em não passar. Mas sabias que há diferença entre tosse seca e tosse com expectoração? A tosse seca é mais irritativa e normalmente não traz nada com ela. Pode aparecer por causa de alergias, infecções virais ou até do ar seco. Já a tosse com expectoração, aquela em que sai catarro, é o corpo a tentar limpar as vias respiratórias. Pode ser sinal de infecção, bronquite ou outras condições. O mais importante é perceber há quanto tempo dura, se piora à noite ou se vem com outros sintomas. E claro, se persistir, convém falar com um médico.
1: Estou de volta com mais música depois do Minuto de Saúde e antes do nosso bloco de comerciais que passa muito rapidamente.

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0: nosso primeiro bloco de comerciais já lá vai, e agora é a altura de ficarmos com a MPB, vista por Cláudio Canadá, ele que esta semana nos traz mais um intérprete da música brasileira, a música que nos chega do outro lado do Atlântico, a MPB, vista por Cláudio Canadá, no legendado em português.
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2: Olá, Rui Cardoso. Olá, amigos do Legendado em Português. Eu sou o Cláudio Canadá, de volta com a nossa rúbrica, trazendo mais um grande nome da música brasileira como você nunca viu. E hoje, no Legendado em Português, nós vamos trazer um artista que já mora muito tempo em Portugal. É o Jean Cremona, que nasceu em São Paulo e que durante a sua juventude estudou música na Faculdade Tom Jobim. O Jean iniciou a sua carreira artística aos 15 anos de idade, atuando em programas infantis das mais diversas emissoras brasileiras, como o Raul Gil na TV Record, o Bolinha na TV Bandeirantes e Show de Calouros do SBT, e onde saiu vencedor. Jean Cremona também atuou como intérprete na Escola de Samba X9 e, ao mesmo tempo, gravou com vários artistas de renome, como Eliana de Lima,

Maiores nomes da televisão portuguesa, o Diogo Morgado, na telenovela Ouro Verde, transmitida na TVI e na TV Bandeirantes no Brasil. Ele interpretou durante um período de 3 meses o personagem Roberto, que era o chefe da cadeia onde o personagem de Diogo Morgado estava e onde salvou a sua vida. Durante o verão de 2019, Jean Cremona apresentou o programa Verão Tropical ao lado de Fatinha, personagem interpretada pela atriz e cantora Luciana Abreu na Rádio Tropical. Personagem esta que também faz parte do teledisco do single Uma Noite e Meia, lançado em 2021 e que nós vamos ouvir agora no legendado em português. Na próxima semana eu vou estar de volta com mais um grande nome da música brasileira como você nunca viu. Um grande abraço e olha o verão chegando!

MPB, vista por Cláudio Canadá. Estivemos com mais um momento da música brasileira vista à lupa pelo Cláudio Canadá. A rúbrica semanal, também aqui no Legendado em Português, a MPB vista por Cláudio Canadá, passa por aqui todas as vezes que o Legendado em Português acontece aqui na vossa rádio.

0: E estamos já a aproximar-nos dos finalmente desta nossa primeira hora de emissão, relembrando que depois do pipi do sinal horário, vamos voltar com mais 60 minutos, cerca de 60 minutos de legendado em português e com mais duas rubricas habituais aqui a passar no nosso programa, no vosso programa. Saudações também para a Patrícia de Santarém, que diz, adoro a forma como contas as histórias das músicas, nota-se mesmo a paixão com que fazes isto. Algumas músicas têm alguma história para contar, outras nem por isso, algumas lembro-me, outras também nem por isso, mas por aqui vamos andando no legendado em português.
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0: São 17 horas. 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

estou eu então de volta para o início da segunda hora de emissão do Legendado em Português desta semana. E vamos já abrir também com uma mensagem que nos chega de Zurique, na Suíça. A Margarida, mesmo longe, o teu programa faz-me sentir perto de Portugal. Obrigado por isso. Também é essa a nossa intenção, estar mais perto dos nossos imigrantes que estão nas comunidades portuguesas espalhadas pelo mundo. Então, segunda hora, início da segunda hora, com mais música a passar por aqui no Legendado em Português.

0: É muito bom poder contar com a vossa companhia aqui nas emissões regulares do Legendado em Português, 2 horas de música de expressão portuguesa, sempre aqui na sintonia perfeita da vossa rádio, e é muito bom também contar com a colaboração das várias rádios que transmitem o Legendado em Português e levam assim a música da expressão portuguesa mais longe e mais próximos de vocês, seja aqui em Portugal ou em qualquer ponto do globo ou através da internet, mesmo além, vamos além das nossas ondas hertzianas. Vamos continuando com mais música aqui no Legendado em Português.
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0: E agora chegou a altura de ficarmos com a primeira rúbrica desta nossa segunda hora. Vamos então ao fundo do baú com a Naftalina, com Rui Cardoso.
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2: Hoje é dia de recordar Artur Ribeiro. Um dos casos raros de artista que não se limitava a interpretar, mas igualmente compunha, e muito, Artur Ribeiro escreveu alguns dos maiores clássicos da música ligeira portuguesa, como A Rosinha dos Limões, Nem às Paredes Confesso ou A Fonte das Sete Picas. Natural do Porto, onde nasceu em 1924, Artur Ribeiro gostava de cantar em miúdo, mas o seu temperamento tímido fazia-o cantar escondido atrás de uma cortina. Em 1940, a família muda-se para Lisboa e é aqui que o seu talento é descoberto num baile organizado pelo Clube Radiofónico de Portugal. Artur Ribeiro começa a trautear enquanto dança com uma jovem que queria impressionar, sendo imediatamente notado pelo diretor de programas da estação, que o convida a atuar numa festa em honra do Cônsul do Brasil. Nessa festa, por seu lado, Ribeiro é abordado por um dos responsáveis da Rádio Peninsular para se juntar ao elenco daquela emissora como tenor lírico. Empregando-se para não sobrecarregar o orçamento familiar, Artur vai subindo profissionalmente, passando inclusive a produtor de emissões e começando a compor as suas primeiras canções. Em 1944, estreia-se profissionalmente num espetáculo da Esplanada da Voz do Operário, ao lado de Amália Rodrigues, e em seguida estreia-se no Teatro da Revista Internacional de 1945, no Coliseu dos Recreios, partindo em seguida para o Porto, para substituir Luís Pissarra na opereta A Chave do Paraíso. Em 1946, estreia-se na emissora nacional e no ano seguinte, enfrentando um mau momento profissional, aceita ser cantor da orquestra do Casino de Estoril, iniciando uma nova fase da sua carreira. Modulando a sua voz para a canção ligeira, torna-se um aplaudido vocalista da Noite Lisboeta, transferindo-se do Casino para o conjunto de Mário Teixeira, pianista com quem começa a compor regularmente. Em 1948 conhece Max, para quem virá a escrever alguns dos seus maiores sucessos, como Ilha da Madeira, e em 1949 ganha o seu primeiro prémio como compositor com Canção da Beira. A par com a sua carreira de cantor, impôs-se como compositor, com êxitos como Rosinha dos Limões, que originará em 1954 uma opereta de grande êxito, Maria da Graça, Adeus Moraria, Pauliteiros de Ouro ou A Fonte das Sete Picas. Em 1965, contabilizava 300 canções da sua autoria exclusiva e 700 letras feitas para melodias suas e de outros. Max, António Calvário, Rui de Mascarenhas, Madalena Iglesias, Júlio Barroso, Tristão da Silva, Simão de Oliveira ou Maria José Valério gravaram canções de Artur Ribeiro. Presença regular nos programas radiofónicos da APA, grava os primeiros discos em 1953 e passa igualmente pela televisão, onde se estreia em 1957, e pelo cinema. Participou igualmente em muitos programas de variedades em Espanha, falecendo em 1982. Vamos ouvir o seu tema Rosinha dos Limões.

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1: Estivemos com mais uma boa recordação da música que se tem feito ao longo dos anos. Fomos ao fundo do baú, a música em português, em destaque aqui, na Naftalina com Rui Cardoso, e é com música da expressão portuguesa que vamos continuar já a seguir, e também com uma mensagem que nos chega de Munique, na Alemanha, com a Célia. Ouvir-te todas as semanas já faz parte da rotina. Obrigado pela dedicação. Quem faz por gosto, e eu faço por gosto, tudo aquilo que trago aqui à antena é sempre a pensar em você. Que estão na sintonia.

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4: Agora é chegado o momento de ficarmos em linha com a Deco e com a Graça Cabral, mais uma vez, mais uma passagem aqui no Legendado em português.
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5: Olá, seja bem-vindo ao primeiro Em Linha com a Deco do mês de maio. Hoje trago-lhe o polémico sistema de depósito e reembolso, conhecido popularmente como Volta, que entrou em vigor em meados do mês passado e que traz alterações importantes à compra de bebidas em embalagens de utilização única. Trocando isso por miúdos, estamos a falar em garrafas ou latas. E há, como eu dizia há pouco, já alguma polémica sobre este sistema Volta, que traz mudanças importantes no que respeita à proteção do planeta, porque estamos a falar de reciclagem, de reutilização e de mudança de hábitos de consumo. Mas a polémica está, como não podia deixar de ser, relacionada com o pagamento que se faz pelas bebidas. E a pergunta que todos os consumidores fazem à Deco é se, efetivamente, desde esta data, desde que há o sistema de depósito e reembolso, se o consumidor passa a pagar mais pela lata de bebida ou pela garrafa de plástico de água ou pela garrafa de sumo, o que quer que seja. Efetivamente, não pagamos mais. Passa a ser cobrado, ou está a ser cobrado, um depósito de 10 cêntimos por cada embalagem que esteja abrangida por este sistema Volta, e refiro que são garrafas de plástico e latas até 3 litros, portanto, garrafas de plástico e latas com capacidade até 3 litros, mas esse valor, os tais 10 cêntimos, são devolvidos quando a embalagem vazia e em condições for entregue num ponto de recolha. Trata-se, sobretudo, de uma mudança, como eu dizia, nos hábitos de consumo dos consumidores. Portanto, temos que pagar à cabeça, se me perdoem a expressão, mais 10 cêntimos, e as embalagens que estão devidamente identificadas com o símbolo Volta devem ser devolvidas em condições, ou seja, não podem estar danificadas, amachucadas, marteladas, o que é que seja, e o consumidor é reembolsado desse valor paga. No momento ainda há alguma confusão no mercado, porque é um sistema que entrou em vigor há muito pouco tempo e coexistem embalagens que têm o símbolo Volta e outras que ainda não têm este símbolo Volta. Portanto, temos embalagens com e sem pagamento de depósito. E só aquelas que obviamente têm o símbolo têm esse extra dos 10 cêntimos e podem ter, obviamente, o seu reembolso. Como e onde devolver as embalagens? É outra questão que tem trazido também alguma discussão à opinião pública. Após o consumo, as embalagens devem ser devolvidas em pontos de recolha que estão perfeitamente identificados, como, por exemplo, máquinas automáticas em supermercados ou minimercados ou ainda locais de recolha manual. O consumidor, se não encontra no supermercado ou minimercado as máquinas automáticas, aquele que frequenta habitualmente, então pode consultar o site do volta.com.pt e encontrará uma lista bem longa de localidades e pontos de devolução onde pode deixar as suas embalagens. Quanto ao reembolso dos 10 cêntimos, pode ser feito através de um talão descontado na compra de outras bebidas, de outras embalagens, pode ser feito em dinheiro ou ainda em cartão, meios disponibilizados pelo operador, por exemplo, pelo supermercado. Se o consumidor não devolver a lata ou a garrafa de plástico, perde, obviamente, o valor do depósito. Portanto, o sistema Volta só é compensatório se o consumidor fizer a devolução das embalagens. Na prática, o que é que muda no nosso dia-a-dia de consumidores? Temos que guardar as embalagens lá em casa, por exemplo, num caixote próprio, num saco, guardá-las em condições, não esquecer de as levar sempre que haja deslocação ao ponto onde as compramos, que tiver uma máquina automática, e depois é importante garantir, lá está, que elas não estão danificadas para não serem, enfim, alvo de devolução pela própria máquina. É, sobretudo, como eu disse já aqui no nosso espaço, uma oportunidade para repensar o consumo de embalagens. Será que não podemos levar a nossa embalagem? Será que não se deve incentivar também o granel? Será que não se pode diminuir até o consumo de determinadas embalagens? Enfim, tudo isto é uma oportunidade para repensar e, sobretudo, para ver no sistema Volta uma melhoria na reciclagem das embalagens de uso único e uma melhoria na reutilização das mesmas, que poderão ser, outra vez, consumidas por qualquer um de nós, com a vantagem de ter sempre o sistema do reembolso, que é automático. Dúvidas? Passar por DEC.pt, temos este artigo em destaque e podemos esclarecer todos os consumidores. Até breve.
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4: Todas as semanas, na segunda hora, aqui aparece a Graça Cabral com Em Linha com a DECO para nos trazer as dicas e sugestões da DECO aqui na nossa emissão. Vamos voltar à música e caminhar em direção ao final de mais uma emissão. Pois é.

mesmo a caminhar para os finalmente de mais uma emissão do Legendado em Português. Para a semana, encontro marcado no mesmo sítio, à mesma hora do costume. E durante a semana, sejam felizes e façam alguém feliz. Beijinhos e abraços e até para a próxima semana.

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0: São 18 horas. 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

0: acho que a gente faz parte de um grande teatro. Cada um tem o seu papelzinho e cada um tem o seu coringa gravado, guardado dentro da manguinha aqui para fazer a sua canastra na hora precisa. Então, na medida em que isso possa ser feito, a gente preserva alguns dados para o futuro que ninguém é bobo, não é?
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2: VFM, o seu boletim regional está a chegar. Fica a par do que se passa na região. No primeiro fim de semana deste mês de maio, a vila de Vozela foi o palco da Zela Ultra Marathon, um evento de skyrunning que reuniu mais de 700 atletas em diversos percursos de resistência e uma caminhada lúdica. Organizada pela Spot Criativo Eventos, em parceria com o município, a prova exigiu que os participantes superassem condições físicas e ambientais exigentes. Entre os vencedores destacaram-se Pedro Garrido, na distância mais longa de 53 km, José Arneiro nos 35 km e Lídio Faria nos 24 km e António Assunção na prova de 14 km. Para além da competição desportiva, o evento pautou-se pela promoção do fair play e da segurança mútua entre os participantes sob a tutela da Federação de Campismo e Montanhismo de Portugal. A organização reforçou a importância da entreajuda em trilhos de montanha, tornando obrigatório que qualquer atleta prestasse auxílio em caso de perigo e alertasse prontamente as equipas de emergência ou os postos de abastecimento próximos. O município de Viseu, em parceria com a editora Edições Esgotadas, promove o Prémio de Poesia Judite Teixeira, cujas candidaturas decorrem entre 1 e 30 de junho, através do e-mail oficial do concurso. Esta iniciativa bienal destina-se a galardoar obras de poesia originais e inéditas escritas em língua portuguesa, oferecendo ao vencedor um prémio monetário de 3 mil euros, financiado pela Câmara Municipal, além da garantia de publicação da obra pela referida editora. O concurso visa não só estimular a criação literária e facilitar o acesso dos autores ao mercado editorial, mas também prestar uma homenagem simbólica à vida e obra da escritora viziense Judite Teixeira. Todos os interessados devem submeter os seus trabalhos em formato eletrónico, sendo essencial a consulta prévia das normas de participação disponíveis no sítio oficial da Autarquia de Viseu em cm-viseu.pt. O município de Oliveira de Frades promove, no domingo, dia 17, um percurso pedestre que combina, de forma harmoniosa, a exploração da natureza com a descoberta do património histórico local. O itinerário tem início em Covelo de Arca, uma localidade que mantém viva a sua identidade e tradição, ostentando o selo de Aldeia de Portugal, atribuído pela ATA, Associação de Turismo de Aldeia. Durante o trilho, os participantes poderão desfrutar da serenidade do Carvalhedo da Gândara e de vistas panorâmicas no Mirador da Capela da Senhora da Paz, passando ainda por marcos arquitetónicos e arqueológicos, como a Capela de São Mamed, a Igreja Matriz de Arca e a milenar Anta do Espírito Santo de Arca. As inscrições para esta iniciativa estão abertas até quinta-feira, dia 14, e podem ser efetuadas através do contacto telefónico 938-360-056 ou pelo e-mail turismo@cm-ofrates.pt. O presidente da Câmara de Carregal do Sal, Paulo Catalino Ferraz, anunciou a criação do Parque da Liberdade, um projeto de 5 hectares que nascerá no centro da vila. Com um investimento de 1 milhão e 800 mil euros, o parque destaca-se como um espaço diferenciador na região, focado na qualidade ambiental e no conforto dos cidadãos. A infraestrutura contará com áreas diversificadas, incluindo espaços de lazer e conforto, qualificados para o usufruto da população, um anfiteatro intimista destinado a espetáculos de pequena escala e um recinto comunitário preparado para eventos que envolvam uma maior comunidade. Os objetivos, segundo Paulo Catalino Ferraz, estão bem definidos.
3: O objetivo deste nosso Parque da Liberdade é ter, para além de um espaço de lazer, de conforto, é também um espaço que tenta ir a todos os

0: públicos algo. Temos ali as piscinas e temos ali também um polidesportivo que vamos recuperar e ali vamos também juntar os campos de pádel e espaços para as crianças, para o skate. Depois, ao fundo, vamos ter um espaço sensitivo, onde vamos promover os cheiros, o tato, a água. Do ponto de vista visual também, alguns espaços que são diferenciadores, onde vamos ter um riacho, onde as pessoas podem depois caminhar descalços, um pequeno anfiteatro para espetáculos um bocadinho mais intimistas, numa parte do parque. Depois vamos ter também uma outra parte em que vamos ter um espaço que possa vir a ter alguns espetáculos maior envolvimento das populações.
1: Segundo as contas do Presidente da Câmara, tendo em conta que o projeto foi agora apresentado e não havendo atrasos, o concurso será lançado no último trimestre deste ano para que em 12 meses o Parque da Liberdade fique pronto, ou seja, provavelmente no final de 2027. O resumo da informação regional fica por aqui. Tenha um ótimo início de semana.
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Dizem que o amolador anuncia transformações. Como uma espécie de presságio no meio da rua. A sorte de uns, mas o azar de outros.

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1: És verdadeiro ou não és? 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

0: São 19 horas. 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
1: Boa tarde a todo o nosso auditório. É com gosto enorme, com uma honra enorme ter aqui um especialista, um super especialista em futebol, alguém que vem aqui a Viseu visitar-nos. Por isso, Luís, eu sei que és devoto da religião maradoniana. O homem esteve aqui em Viseu, o nosso Deus esteve aqui em Viseu no dia 4 de
2: abril de 1983. Sim, em primeiro lugar, queria-te agradecer o convite. É um prazer estar aqui para falar contigo e com vocês e com o teu auditório, porque sei que a tua paixão pelo futebol, por tudo aquilo que envolve esse jogo de emoções que é o futebol, e portanto identifico-me também com a tua forma de ver e falar, e portanto é um prazer estar aqui contigo e agradeço-te o convite.
1: Obrigado.
2: Sim, eu sei que o Maradona teve aí, isso teve a ver com, pelo que sei, eu lembro, era muito miúdo naquela altura, com o senhor Wilson Brasil, né, que na altura fazia uns prémios na Gazeta dos Desportos, que eram os prémios Gandula. Gandula no Brasil é o apanha-bolas em Portugal. E dava prémios a muitas pessoas da área do futebol e do desporto. E deu prémio ao Maradona, né? Eu nunca imaginei, né? Nunca ninguém imaginava que o Maradona viesse a Portugal, não era questão de ir a Viseu, não é? Estamos, portanto, 1983 foi?
1: É? Foi 4 de abril de 1983.
2: 83, pois, portanto, ele estava no primeiro ano do Barça, do Barcelona, portanto, tinha vindo do Boca Juniors para o Barcelona depois do Mundial de 82.
1: Aliás, Luís, desculpa-me interromper, eu até tinha feito o Mundial no ano anterior, em que foi suplente, ainda não era o Maradona, mas eu acredito que para ti teria sido especial estar aqui em Viseu, não era?
2: Eu naquela altura não tinha bem a noção, não é? Estás a falar, eu era muito miúdo naquela altura, não é? Nos 12, 13 anos, por aí, sim, por aí, de 14 no máximo, agora assim, de repente. Naquela altura, acho que nem devia ter tido bem a noção do que teria sido estar aí, não é? Porque o Maradona naquela altura ainda não tinha o significado que tem agora. Na altura era um miúdo que estava a aparecer vindo da Argentina para jogar na Europa, no Barça, e naquela altura o Barcelona contratava todos os grandes jogadores, e não agora contrata, não é? Mas sobretudo naquela altura fazia muito isso, mas não, nós não tínhamos muito acesso às imagens naquela altura. Naquela altura o Maradona para mim ainda era apenas uma figura, uma fotografia que via às vezes nas revistas, na 11, que existia naquela altura, ainda existe, naquela altura era a grande revista que a gente comprava para ver as fotos do futebol internacional. Portanto, não tínhamos acesso a ver os jogos como agora, e portanto eu conheci o Maradona, vi a primeira vez jogar o Maradona naqueles resumos da Antevisão Mundial 82, ainda a jogar também no Argentina Juniors, e depois naquele Mundial, que nem correu muito bem para a Argentina, nem para o Maradona, que acabou expulso num jogo contra o Brasil, puseram um pontapé no Batista, e quando chegou a Espanha, eram tempos diferentes. A Espanha era naquela altura um futebol muito violento. Sim. Entradas violentíssimas, né? Aquilo, e o Maradona dava pancada de todos, né? Portanto, a Alterina não havia bem o destaque que ele veio a ter, e portanto o Sr. Wilson Brasil conseguiu trazê-lo cá. Sei que o caminho dele até Viseu foi uma epopeia, porque também não havia as estradas que há agora, não é? Muito, muito, muito longe, não é? Muito longe disso.
1: Aliás, tu ainda sofreste um bocadinho com isso. Tu ainda és do tempo em que as estradas não eram o que é hoje, não é? No sentido de no sentido das autoestradas. Isto para Viseu era uma loucura, as viagens.
2: Sim, naquela altura não havia hipótese, não é? Porque nem sequer havia autoestrada Porto-Lisboa, quanto mais para chegarmos mais ao interior. Era terrível, mesmo até para quem, como eu, sempre gostou de ver futebol, e venho de uma família que gosta de futebol e de deslocar para ver os jogos fora e pelo país, era muito difícil as locações e ver jogos fora, porque era uma confusão. Eu sou aqui da região do Porto, não é? Nasci em Braga, mas cresci no Porto. E do Porto a Aveiro, já era, e ao Porto a Coimbra já era muito complicado, não é? Já era difícil, já eram muitas horas. Portanto, a Lisboa ainda mais, não é? Mas, e para o interior, falas de Viseu, por aí fora, já difícil. Só comecei a ver jogos do Académico de Viseu, por exemplo, ir a Viseu ver jogos nos anos 80, não é? Quando o Académico está na primeira divisão, aí já me lembro de ir ao Fontelo ver esses jogos. Naquele tempo não, mas portanto sim, claro que é uma das coisas que eu nunca consegui na vida, pá, sinceramente, foi conhecer o Maradona, estar com o Maradona, tê-lo perto de mim, pá, portanto isso nunca aconteceu, portanto fica, esse momento foi de facto, para quem o viveu, terá sido de facto até hoje uma história fantástica para contar e para recordar.
1: Mas quando pegas no teu Futebol Arte, um programa que eu sigo assiduamente, vejo e repito e gosto de ouvir, porque é o que nos interessa, o jogo, como falamos ao início, quem era o convidado que te ficou a faltar?
2: Isso seria... Eu nem estava a fazer a pergunta, porque de facto isso era uma coisa tão estratosférica, não é? Isso era como ir a outra galáxia, não é? Tanto eu poder estar perto. Não, eu bastava alguns minutos para estar com ele, falar com ele, ter o privilégio de poder estar naquele mesmo espaço e falar de sobretudo, acho que é uma coisa que o Maradona, mais do que o grande jogador, que foi, para mim também foi o homem. E isso pode parecer estranho eu estar a dizer isto, porque cometeu muitos erros, né? Teve muitos sucessos, fez muitas coisas que não devia, que ele próprio assume, não é? Mas isso só me torna mais próximo dele, porque ele nunca teve a pretensão de ser perfeito, nunca teve a pretensão de ser aquele deus do futebol perfeito, ou aquele ídolo. Ele sempre disse que não sou um exemplo para ninguém, seria o melhor amigo, mas o pior exemplo, não é? Portanto, ele era como todos nós, ele acertava, errava, ria, chorava, acertava, como pecava, tinha medo, como tinha coragem, depois tinha causas, não é? Tatuava o Che Guevara, enfrentava e afrontava os grandes poderes, seja os da FIFA, seja os dos Estados Unidos, seja... defendia causas, portanto era alguém que tinha uma coragem e uma forma de estar que hoje faz falta ao futebol e até também a toda a sociedade em que vivemos.
1: Luís, o Maradona é o símbolo máximo da calha desse futebol que nasce no cheiro do Alcatrão e que exige que o jogador seja acima de tudo um ser livre e rebelde. Hoje, no apogeu das academias, sente-se que ainda permitimos que este perfil sobreviva? Ou o sistema moderno está tão focado na norma que acaba por domesticar o caráter do atleta, impedindo-o de ser esse espírito livre que foge ao controle?
2: Sabes que o futebol de rua tem uma base que é a da primeira aproximação ao futebol, e essa tem que ser obrigatoriamente, na minha opinião, selvagem, ou quase primitiva, ou até excessiva, não é? Jogar na rua era a coisa mais séria e mais competitiva que existe, não era uma coisa lúdica, nem por prazer, não é? Ou melhor, nós tínhamos prazer em jogar, mas queríamos ganhar, portanto, o futebol de rua era altamente competitivo. Agora, tinha algo que espicaçava a arte, que era jogarmos em terrenos baldios, terra, onde fosse, uma praceta, onde a gente encontrasse, jogava futebol. E portanto tínhamos que ultrapassar não só o obstáculo que era o nosso adversário, o colega que jogava contra nós, a bola, que às vezes era o que era, mas é o terreno em si. O Pelé tem uma das frases mais bonitas que eu acho que já ouvi no futebol, é ele dizer que eu fui o melhor jogador do mundo porque a minha rua era a que tinha mais buracos, porque era a forma de ultrapassar com a picardia, o orgulho do bairro, as dificuldades. Para transpor depois toda essa raiz para o período em que se entra a jogar futebol, mesmo, num clube, ou mesmo agora no mais moderno em academias, mas quero falar mais numa coisa estruturada, de equipa, de jogo coletivo, se tu tiveres esta base do futebol de rua, tu vais colocar em prática depois essa picardia que aprendeste com aquilo que já é o jogo exatamente estruturado, organizado, a cumprir regras, já até de posicionamentos, não é? E, portanto, eu acho que esse cruzamento entre o futebol de rua selvagem e o futebol da academia, ou o futebol do clube mesmo, já estruturado, é um cruzamento que faz os grandes jogadores, sem ter a primeira base da rua, que hoje está cada vez mais a faltar, eu acho que retira aquilo que é a origem, a raiz da criatividade e do talento, que depois pode, não digo desaparecer, mas pode ficar como que aprisionado por outras, por demasiadas regras, sem ter essa picardia, esse instinto para fugir, que só a rua dá, né? O futebol da rua dá.
1: Mas se olharmos para o contexto, a verdade é que a rua está a desaparecer das metrópoles. Acredita-se que os espaços verdes e este ritmo menos urbanizado do interior podem ser o último reduto para o futebol em estado puro? Ou seja, poderá o interior ser a solução para resgatar aquele instinto espontâneo que a rigidez das grandes cidades do litoral parece estar a abafar?
2: Há poucos espaços, repara, eu acho que, sobretudo num meio urbano, cada vez tens menos esses espaços. É muito complicado, e estamos aqui a falar de uma questão, já é uma questão social, já, né? É uma questão que tem a ver com a prática do desporto, porque também as solicitações são diferentes, os miúdos hoje têm outro tipo de solicitações que não haviam no passado. Não estou a dizer que é melhor ou que é pior, a vida é como é, é um fluxo natural que se transforma. Agora, para o futebol em si é pior. Agora, quero acreditar que mais para o interior, ou encontrar, enfim, isto pode ser um pouco difícil de dizer ou de entender, não é? Mas não é que eu quero que as coisas sejam menos desenvolvidas, mas às vezes encontrar terrenos em que socialmente estejas mais próximo dessas bases pode ser importante. Mas isso é uma questão social muito, muito, muito complicada. São tempos, os tempos são o que são, não é? Portanto, não sou daqueles que vou dizer que antes era bom, não é isso, não quero. O prestígio de antigamente, do nosso tempo, tem sempre um lado emocional, mas não, são outros tempos. Acho que o que tem que existir agora é a sensibilidade para as pessoas que fazem a formação dos jogadores, nas academias, nas escolinhas, na formação dos clubes, não robotizar o talento, mas sim dar-lhe liberdade. Isso é que é fundamental. Se não existe esse futebol de rua em estado puro, as academias, quando apanham os miúdos, logo ali aos 13, 14 anos, 12 anos, 11 anos, ou menos até, não é? São tão pequeninos, dar-lhes liberdade para criar e para crescer, liberdade para crescer sobre tudo isso.
1: Sim. Eu forçava isso por causa de jogadores daqui de Viseu do passado, não é? Mas que com uma história enorme, como é o caso do Paulo Sousa, de quem és amigo pessoal, mas podemos aqui meter um jogador do presente, que é o caso do João Félix ou do Álvaro Magalhães. Sente-se que eles têm um ADN semelhante a uma assinatura do jogador de Viseu?
2: Eu sou amigo pessoal do Paulo, do Paulo Sousa, não é? Sabes que eu tenho uma relação com ele excelente, e ele ainda continua a ter essas raízes em Viseu. Aliás, há pouco tempo, quando estive com ele, agora, há pouco tempo, aqui no verão, sensivelmente, quando ele veio cá passar umas férias, porque ele agora está lá por fora, pelas Arábias, mas depois de encontrarmos aqui, aliás, ele foi ao Futebol Arte, lá está, exatamente, é isso, e ele estava em Viseu, aliás, estava em Viseu, e depois estava com a mulher, com a Cristina, e depois ele estava, portanto, arranjou ali uma forma de vir aqui até ao Porto ter comigo, e tivemos aí depois a conversar. Mas ele lá está, ele continua a ter essas raízes, esse respeito, esse sentimento, melhor dizendo, mas que eu respeito esse sentimento de voltar sempre onde cresceu. Eu gosto de acreditar que sim, aquilo que tu referes, que esse jogador, ou esse homem, mas esse homem, o homem que está dentro do jogador, não é? Nunca perde as suas origens, porque isso faz a sua essência. Não quero dizer até que ponto que cria um estilo de jogador diferente, mas cria uma forma de ser e de reagir com particularidades muito, muito próprias, e sinto isso, quer, sobretudo no Paulo, que eu conheço bem pessoalmente, quer nos outros que referiste, como o João Félix, aí vendo-o jogar, claro.
1: A personalidade deles competitiva tem um ADN semelhante?
2: Repara, eu acho que Na forma de jogar, não. Agora, na forma, lá está, é um pouco aquilo que eu te respondia antes. Eu acho que existe na essência, estás a perceber. Isso que eu te referia. Eu acho que é uma questão que eu nunca tinha pensado, sinceramente, tanto. Mas eu posso, pode estar a falar dentro daquilo que é o habitat de viziense, do futebol da tua região, mas se aplicar isso a outra região, se calhar vou encontrar coisas semelhantes, não é? Por exemplo, a Madeira, que é um caso ainda mais isolado, ou melhor, podemos isolar mais em relação a Viseu, que está no nosso território, e entra aqui dentro de um estilo de futebol de interior que eu acho que o jogador cresce, eu não digo virado para si próprio, mas cultivando uma essência e um ego no bom sentido, atenção, porque o ego é uma coisa importante se for utilizada bem, não é? Todos nós temos de ter um ego, não é? Agora, sobretudo para perceber aquilo onde podemos chegar e ter essa ambição, que eu acho que sim, que se cruza entre os três que referes. É tal, por isso é um pouco a resposta que eu te dava antes, essa essência, não é?
1: O teu livro Planeta de Futebol tem o prefácio escrito pelo Paulo Sousa. Foi algo especial para ti?
2: Sim, naquela altura o Paulo, acho que esse primeiro livro é de 2007, a primeira, portanto, epá, poxa, agora de repente já faz 19 anos, que é brincadeira, não é? O Paulo estava comigo na altura, estávamos a fazer um programa juntos na RTP. Ele foi depois do Mundial 2006, exatamente. O Paulo estava a começar a querer ser treinador, mais a sério, quer dizer, mais entrar mais em por clubes. Estava a treinar nessa altura a seleção sub-16, penso eu. E ele também queria entrar no comentário. Portanto, e na altura nós tivemos ali um projeto que fundamos na RTP, que foi apadrinhado, digamos assim, pela direção naquela altura, onde estava o Carlos Daniel e o Zé Alberto Lemos, da RTPN, na altura, e nós criámos ali o Pontapé de Saída, que era um programa em que tinha dois comentadores fixos, que era eu e o Paulo Sousa, e depois convidados todas as semanas, jogadores, treinadores, por aí fora. E na altura, foi na altura que eu conheci mais pessoalmente o Paulo e fizemos amizade, foi a partir daí, e na altura eu vi o Paulo como o campeão da Europa pela Juventus e pelo Borussia Dortmund e que tinha uma experiência internacional brutal no futebol internacional. O meu livro falava muito daquilo que eram as tendências do jogo, a evolução do jogo e muito daquilo que é a minha paixão pelo futebol italiano, ou melhor, pela história do futebol italiano. E portanto eu pedi-lhe muito para ele fazer um prefácio que tivesse a ver com o planeta do futebol, mas também percebendo as passagens pelos vários locais onde ele jogou, porque era a Alemanha, Itália, mundos completamente diferentes, e como é que esses estilos, além de Portugal, claro, como é que esses estilos se podiam cruzar ou chocar, né? Até no lado físico, tático e técnico. E o Paulo fez esse prefácio e debruçou sobre o jogo exatamente como eu queria, e dentro desse debate que ainda até hoje eu acho que é atual, e lá sempre estamos juntos falando.
1: Que tipo de jogador era o Paulo?
2: O Paulo era um jogador que... ele era diferentes jogadores dentro de um só, como tento explicar. O Paulo tinha... O Paulo, aliás, na formação, não tinha nada a ver com o grande médio centro que depois foi no futebol adulto, digamos, futebol sénior. Se pensarmos na seleção campeã do mundo de 89, sub-20, o Paulo era ali um médio ofensivo, quase um ala, não é? E não era titular. Quem jogava no lugar dele era o Tosé, o capitão de Leixões, que depois não veio a ter, como começava, a projeção do Paulo, embora jogasse bem. O Paulo Sousa tinha uma coisa que eu acho que é importante: a vontade de aprender e a capacidade de aprender. As duas coisas são fundamentais. O Paulo é alguém que tem uma capacidade, é por isso que eu digo que há bons jogadores e há jogadores inteligentes. O Paulo tinha essa capacidade de perceber aquilo que lhe diziam e conseguir depois processar o conhecimento ele próprio. Isto é, ele adquiria o conhecimento que lhe davam e depois ele formava o seu próprio conhecimento também e o entendimento do jogo. Isso é que o permitiu de ser grande, quer em Itália, sobretudo em Itália, numa Juventus fabulosa, como depois, já com as lesões a comerem-lhe o joelho, em Dortmund. E acho que isso é fundamental no futebol, a vontade de um jogador se reinventar permanentemente com a capacidade de aprender e ter a vontade de aprender novas coisas sobre o jogo, além daquilo que é a questão técnica, não é?
1: Isto é o futebol atual, o futebol do jogador inteligente?
2: Sim, o jogador capaz de ver, como eu gosto de dizer, o jogo pelo menos uns 5, 10 segundos à frente dos outros, né? Antes da bola chegar, já perceber o que vai fazer, antes de olhar para o adversário, olhar para o teu colega, jogar como me dizia o Moutinho também numa conversa há pouco de uma Futebol Arte, jogar uns em função dos outros, não é? E mesmo aqueles que são grandes, que são geniais, se pensares no Maradona, no Pelé, no Messi, todos eles tiveram a capacidade, não é? De ficar sempre lá em cima, não é? Porque se ficarem sempre lá em cima, depois não conseguem jogar com os que estão mais cá em baixo. Eles conseguiram também, muitas vezes, colocar o seu futebol noutros patamares para jogar com outros jogadores que também vocês passam a bola. Há um jogador como o Paulo Sousa, é diferente do que passaram a outro jogador de uma segunda ou de uma terceira divisão. Por exemplo, a recepção vai ser diferente. Não percebe como é que tens que jogar em função uns dos outros. E esses jogadores, esses génios, esses grandes jogadores, são os tais jogadores mais inteligentes, são aqueles que conseguem pôr-se sempre ao nível certo da sua equipa para depois sim derrotar o adversário. A ordem é esta.
1: O Palmo tem algo que sei que aprecias bastante, que era o número 10, que hoje em dia passou a ser o número 6. Sentes que o Palmo era isso também?
2: Sim. Hoje em dia, essa questão do número 10, ligando o número 10, repara, vamos lá ver, a gente liga o número 10 à questão do... de um jogador quase maestro, um organizador, um jogador que está ali no centro, na zona ofensiva e que depois organiza o jogo. Esse é o número 10 à moda antiga. Isso já não é possível hoje, mas tem que existir na mesma um jogador com estas características dentro de uma equipa de futebol. O que aconteceu foi que ele recuou no terreno, em vez de estar tão à frente, passou a estar um pouco mais atrás. Hoje, de facto, o 10 está mascarado de 6. É? Quando a gente vê os jogadores como o Xavi, como o Pirlo, não é? Que também era o 10, que baixou para 6, por exemplo, ou o Busquets, claro, que acho que confundiu a todos aquela posição, ou até o próprio Modric, quando baixa, passa a jogar mais atrás, repara, todos eles na pele eram 10. O Deco também, por exemplo, né? O Deco também teve que recuar no terreno para vir pegar, para quê? Para ver o jogo de frente, né? Fundamentalmente ver o jogo de frente. E por isso hoje o número 10 vem mais buscar espaços do 6 e do 8.
1: Sabes que muitas das vezes, quando tive aqui médios do Académico, utilizei muito uma frase tua, que é: o futebol ainda é dos médios. Sente que são eles os donos do jogo?
2: O futebol, repara, eu acho que o futebol tem que ser todos aqueles que primeiro lugar, têm um respeito pela bola, é fundamental, mas, por estranho que pareça, tem que ser começado a pensar dentro do campo pelo jogador sem a bola, porque antes de teres a bola, tu tens que ter uma coisa que é, para mim, fundamental, é saber estar no espaço certo, no espaço certo para recuperar, ou no espaço certo para receber, ou depois no espaço certo para definir o remate, ou para receber o passe. Portanto, o jogador tem que ser, sobretudo, é um inventor de espaços. O jogador tem que perceber onde deve estar. Depois a bola vai ter com ele. E quando for ter com ele, vai encontrar-se no sítio certo, portanto, vai estar na decoração certa, na casa certa, vai fazer sentido a bola estar ali naquele momento, entendes? Porque muitas vezes, a maior parte quando vemos alguns jogos que não estão a funcionar, a ser bons jogos, uma equipa não está a jogar bem, ou um jogador não está a jogar bem, é porque a bola e o jogador não estão nos sítios certos ao mesmo tempo. Entendes? Portanto, essa junção entre a equipa e a bola, entre o jogador e a bola, é fundamental. Sabes? Isso é que é, para mim, na minha opinião, o segredo para jogar bem, o jogador ou a equipa, e os jogadores em função uns dos outros, é isso. Saber estar no sítio certo para depois ter a bola.
1: Deixa-me falar-te de um jogador que é meu vizinho, Luís Bonzela. Deves-te lembrar dele, não iria. Era o jogador que chamas o jogador de alma?
2: O jogador de alma, sim. É o jogador que incorpora um pouco aquilo que é o que os outros podem sentir. Ser um jogador de alma, e o Luís sim tinha essas características que estás a referir, é ser capaz de perceber o que os outros também podem sentir e fazer ali uma comunhão de sentimentos. Sim, o Luís Vazal tem essa capacidade, sendo um bom jogador, aquele jogador rotativo, é assim que eu imagino e eu penso. Estou a imaginá-lo a jogar, estou a imaginá-lo sempre ali a saber correr, mas a saber parar. Portanto, era um jogador que sabia ser rotativo, passo o exagero, um lotinho mais pequeno, não é? Digamos assim, e vi a qualidade que ele podia ter de incorporar esse lado que tu dizes de alma, que no fundo estás a falar do futebol como um estado de ânimo, não é? Antes daquilo que é um pouco a nossa questão de falar do futebol, da tática ou da técnica, ter o futebol como estado de alma. E o Luís Bonzela era, sim, de facto, um jogador desses, sim, sem dúvida.
1: Eu falava-te no sentido em que utilizas que o futebol é o microcosmo da sociedade. Sente-se que o futebol ainda gera esse lado emocional, ainda a emoção a partir do jogador?
2: É, porque eu, quando eu falo no microcosmos, aí já estou a entrar num ponto que já é mais... mais que o jogador ou que as equipas, é o que nós sentimos, porque nós com o futebol, seja quem está a jogar, seja o adepto, seja quem for, consegue ter ali todos os sentimentos que nós no fundo temos na vida, não é? Portanto, todos nós ao longo da vida temos momentos de alegria, temos momentos de tristeza, não é? Temos momentos em que temos coragem, outros momentos em que temos medo, outros momentos em que rimos, outros momentos em que choramos, outros momentos em que discutimos com alguém, ou outros momentos em que abraçamos alguém. Portanto, temos momentos de paixão, outros momentos de raiva, não é? De amar ou de odiar, quer dizer, tudo isto está dentro de um jogo de futebol. Se tu pensares, essas emoções estão todas dentro de um jogo ao mesmo tempo, e em locais diferentes, porque duas equipas estão-se a defrontar, ou os jogadores de duas equipas estão-se a defrontar, ou os adeptos de cada equipa estão ali a viver esses momentos. Portanto, esse momento de coragem para uns, que ainda significa um momento de medo para os outros, quando uma equipa está a atacar nos últimos minutos, à procura de um golo com coragem, do outro lado estás tu com medo de sofrer o golo. Portanto, são coisas que tu sentes na vida, não é? Noutros momentos, ou a alegria de se marcares com a tristeza de perdermos, portanto, tudo isso existe ao longo da nossa vida, em momentos diferentes, por razões diferentes, não é? Seja por razões afetivas, seja por razões profissionais, seja por razões de amizade, por razões familiares, por tantas razões, não é? Estão ali no futebol, por isso é que eu digo que é um microcosmos da vida, porque em 90 minutos concentram-se ali todas as emoções que sentimos, talvez falte, claro, essa da paixão no caso do homem pela mulher, ou da mulher pelo homem, né? falta esse lado, não é? Respeitando todas as opções, naturalmente, sexuais das pessoas, mas percebes o que eu digo, talvez falte só essa parte, de resto está lá tudo.
1: Luís, sentes que aquilo que te faz de ser tão especial é ser essa pessoa emocional, essa pessoa da alma?
2: Sabes que eu sempre entendi que a forma de viver, falar, escrever, mas sobre futebol, mas a forma de eu estar no futebol é a mesma de estar na vida, estás a perceber? Portanto, nós não podemos criar, digo eu, haverá quem possa, não é? Mas isso já são outras questões. Criar personagens para habitar uma determinada área e depois despir essa personagem e ser outra pessoa noutro sítio. Isso para mim não consegue existir, não é? Eu sempre que entrei para dentro fazer do futebol a minha vida, seja a comentar, seja onde for, seja em televisão, seja na rádio, seja nos jornais, seja o que for, há sempre aqui uma coisa que é fundamental, que é o lado mais genuíno e emocional, é a partir das emoções. Depois podes entrar para um lado mais técnico, ou dito mais científico, não sei, porque a mim já me dizem, às vezes dizem que eu sou demasiado poeta a falar de futebol, outros dizem que eu sou demasiado científico, portanto, eu acho que as duas coisas podem coexistir, não ao mesmo tempo, mas pelo menos de forma alternada. O que eu acho é que sem me emocionar, eu dificilmente vou conseguir viver as coisas da forma certa. E no caso do futebol, é um ponto de partida. Mas depois, sim, tens que ter outros momentos racionais para interpretar o jogo, para viver tudo aquilo que te rodeia. Mas tem que existir uma coisa que é fundamental, que é a paixão por aquilo que fazemos, que de outra forma eu acho que não dá certo e ficas quase um robô, não é?
1: Claro. Deixa-me voltar a Viseu e perguntar-te se o Fontenla é um estádio especial. O misticismo à volta do Fontenla é especial.
2: Tem. Aliás, eu vou-te ser sincero e não é por estar a falar contigo, porque podes perguntar a quem me conhece. Eu ando a torcer sempre para que o Académico volte à Primeira Liga, para poder ir fazer jogos do Académico. Já não vou ir fazer um jogo há bastante tempo. Acho que a última vez que fui a Viseu fazer um jogo, foi um jogo da Taça, que acho que foi o Lusitano Vilmuinhos que jogou com o Sporting, penso. Sim. Eu. E o jogo foi no Fontelo, por causa do Lusitano não ter... Penso que foi isso, acho que foi com o Sporting.
1: Sim, foi.
2: Já foi há uns anos isso. Mas... como eu te dizia, comecei a ir nos anos 80 ao Fontelo e a ver jogos aí, e de facto é algo que aquela envolvência perdeu-se um pouco. Aveiro também tinha um tipo de algo semelhante, que era um parque na cidade, onde estava depois lá no meio um campo de futebol. Braga também teve isso,

0: Todo o respeito para os novos estádios que existem agora. Eu ir agora fazer um jogo a Aveiro, por exemplo, pá, já
1: Sim.
0: não diz nada, não é? Porque está um estádio no meio da autoestrada, pá. É de malucos, pá, é de loucos, pá. Quando, eu sei que o campo se calhar podia, já não podia continuar naquele sítio, mas não sei, quer dizer, mas fazer no meio da autoestrada não tem pés nem cabeça, né? O estádio estava no meio da cidade, estava no meio das pessoas e de repente metes aquilo na autoestrada. Imagina agora tirar o Fontelo daí, que houve uma altura, ainda bem. Eu sei que na altura, porque isto tem a ver com o Euro 2004, e Viseu ficou fora do Euro 2004 e lutava muito para ter também um estádio. Se fosse para reconstruir ou para melhorar o Fontelo, ótimo. Para fazer um estádio para a IP5 ou qualquer coisa, não. Estás a ver? Estás a perceber? Porque a loucura naquela altura foi essa. Portanto, houve ali muito aproveitamento de tudo isso. Portanto, isto é um parênteses que eu te faço para dizer, porque ainda bem que se conseguiu manter, de facto, essa traça dentro daquilo que é a mística que tu referes do Fontelo, e espero que volte à Primeira Liga, que eu vou ir tão perto então dela, não é, fazer jogos, e o Tondela teve o investimento que teve e conseguiu subir, mas, de facto, a grande cidade é Viseu, não é, historicamente e futebolisticamente, não é?
1: Sente-se que quando vens a Tondela ou vens a Viseu ou ao interior és respeitado, as pessoas respeitam os agentes do jogo?
0: Sim, sem dúvida, sim, sinto isso. Acho que isso é verdade. Quanto mais te afastares dos grandes centros, sobretudo Porto e Lisboa, e podes juntar a isto Braga e Guimarães, não sei o quê, mas com todo o respeito, há gente boa em todo lado, não é? Mas quando vais mais para fora, as pessoas respeitam-te mais, ou melhor, as pessoas têm gestos mais simpáticos contigo de forma mais natural e se aproximam mais a todos os níveis. Por isso que eu gosto de fazer jogos da taça. Por exemplo, eu este ano devo ter ido a Bragança. Eu, ir a Bragança, quer dizer, não há uma razão aparente para ir a Bragança. Fui lá, fui Braga, Bragança Braga. E de propósito lá, sim. E está durante aquele dia na cidade, a dar por um lado e por outro, não sei o quê, vês que as pessoas vêm ter contigo e gostam de estar a ver, epá, porque é diferente de verem-te ali e conversar e falar de futebol e falar de tudo que lhes vem à cabeça. Sinto isso, sabes? E quando falas de Viseu ou Tondela, sim, é a mesma coisa. É, às vezes, fora dos grandes centros, onde se encontra esse sentimento que mais que te dá aquele prazer de sentir que bem recebido, pá.
1: Luís, há bocadinho falavas do Académico da geração de 80. Qual foi o jogador que te fez sonhar daquela geração?
0: É difícil, repara, eu lembro-me ali de pensar ali nessa equipa dos anos 80, e ter também o Helder, foi guarda-redes aí, não foi?
1: Sim.
0: Que era um guarda-redes que foi para o Braga, por exemplo. Essa equipa que sobe de divisão, que depois está na primeira divisão, tem ali o Abel no ataque também, que faz ali uns golos em arco. Estou-me a lembrar aqui alguns jogadores dessas equipas e que eu recordo um pouco desse período, nos anos 70 já menos, não é? Porque isso era muito miúdo, já não me recordo, mas dessa dos anos 80, sim. E ter essa equipa que depois acaba também por descer divisão, depois logo, mas que tinha ali, acho que era o Abel, aquele avançado que fazia ali uns golos em arco, não era? Que lembro-me de que era um belíssimo jogador.
1: E tinhas o Rachão, o Mr. Rachão. Ainda há pouco tempo falaste dele no teu programa.
0: Também, sim.
1: Pegando nesse exemplo do programa que tiveste com o Mr. Jaime Pacheco, aquele programa que trazias os jogadores que eram da casta do relvado para os bancos suplentes, o Académico ainda hoje tem isso no seu banco. Quando vemos o Mr. Sérgio, que foi jogador do Académico e vivenciou momentos de glória no Académico, encontras nele esse ADN que falavas nesse programa?
0: Repara, assim, o caso atual do Académico, olhar para o banco pode levar a pensar nisso, mas a questão do jogador passar para treinador imediatamente são tempos diferentes, não é? Repara, a conversa que tu falas, que eu tive com o Jaime, Não é que eu quisesse fazer ali nenhuma. Não era uma questão de homenagem, não era.

0: É isso, mas a pergunta para onde é que foram aquele tipo de jogadores, de treinadores que marcaram um pouco também aquele meu crescimento no futebol. Quando ali a partir dos anos 80, 90, quando comecei a ver futebol a sério, em que os treinadores eram essencialmente vinham de jogadores. E aquilo que treinavam era aquilo que tinham aprendido com os jogadores, com os treinadores que tinham tido. Hoje em dia é muito difícil isso acontecer dessa forma tão natural. Tu tens que, como diria, tu tens que colocar outras camadas de conhecimento em cima. Já não basta aquela, o cheiro do balneário, não é? Tens que meter uma camada de conhecimento mais técnico, mais tático, mais daquilo que são os exercícios do treino. Portanto, é fundamental. Porque treinar uma equipa é treinar uma forma de jogar. E queres que a equipa jogue de uma determinada forma. Saber treiná-la é saber colocá-la a jogar com essa ideia. E para essa ideia ser operacionalizada, tu tens que criar exercícios para que os jogadores percebam como jogar. Não basta transmitir
1: Sim.
0: verbalmente. Eles depois têm que experienciar isso na prática. Isto é lógica pura, não é? E nesse sentido, não basta só ter jogado. Tens que também estudares o jogo. Portanto, tens que perceber o jogo. Como dizia há pouco, muitos jogadores jogam sem perceberem o jogo. Tá? Há jogadores que tu já vês e tu dizes, já era treinador quando jogava. Mas o Moutinho, por exemplo, agora ele já é treinador, né? Dentro do campo, por exemplo. Portanto, aí tu percebes que já há aqui uma camada de conhecimento que é muito importante. Depois, em cima, naturalmente, dos cursos de treinador, de tudo isso, e dos exercícios de treino que são criados pelos próprios, alguns criam os seus exercícios, o seu modelo de jogo. Para ser treinador. Não basta sair diretamente do cheiro da relva do balneário.
1: Ainda continuas apaixonado pelo futebol como eras de menino? A paixão é a mesma?
0: Ah, eu tento que seja. Repara. Eu não ia ser honesto contigo se eu te dissesse que as coisas são sempre iguais, ou se a paixão é sempre a mesma. Não quer, não é? Nós na vida, a nossa paixão pelas coisas pode-se manter, mas transformam-se, não é? Tens que ser capaz de separar as coisas, não é? Porque há tanto ruído à volta, há tanta coisa à volta. Isso é como todas as relações, não é? Isto é como todas as paixões, não é? Mesmo as questões afetivas, nós, ao longo do tempo, há tanta coisa à volta que vai trovando uma relação, não é? Seja elas quais forem. O futebol é um pouco a mesma coisa, não é? Porque não é que tu percas a inocência, não é isso, mas há momentos em que tu tinhas uma aproximação puramente, lá está, como estava a dizer há pouco, do futebol de rua, puramente excessiva, emocional, selvagem quase, e isso leva-te a viver as coisas ao máximo. Agora há tanta coisa em cima, quer do jogo em si, do futebol, quer da profissão onde tu estás. Tudo que envolve, que retira-te um bocado dessa paixão, não é? E eu luto muito para não a perder, para manter-me dentro, tento explicar, criar aqui sempre o meu refúgio, onde eu vou carregar as baterias para ter a minha emoção e não me aproximar desses lados tóxicos que eu podia-te dizer que não me afetam ou que me passam ao lado, ou que não quero saber, mas não. Sinceramente, afetam-me e afetam a minha paixão. Pelo que eu tento criar o meu espaço sempre para não o perder e para manter essa emoção que às vezes leva umas pancadas fortes, sim, leva, sinceramente.
1: Luís, alguém te ficou a dever algum pedido de desculpas até hoje?
0: Preferia-te dizer que sim, como eu se calhar também fiquei a dever a uma pessoa ou outra. Mas, sinceramente, sim, ficaram. Não é uma questão das desculpas em si, é o reconhecimento de que o que fizeram foi um erro e que não deviam ter feito. Portanto, porque a desculpa em si a mim não me. Não tento explicar, não me vai resolver nada, não me vai. Agora, o reconhecer que o procedimento não foi o certo, foi errado. Isso sim, aconteceu. Acho que é aquilo que eu mais me. Há dois níveis. A da ingratidão, que é das coisas que eu mais que a mim mais me entristece é quando vejo que há ingratidão naqueles que ajudei ou que procurei ajudar, ou naqueles que, não reconhecendo aquilo que eu sou, procuraram de uma forma ou de outra impedir o meu sonho, digamos assim. Basicamente é isso. A esses, mais que desculpas, acho que era o reconhecimento de que não o deviam ter feito.
1: O que é que nunca disseste em lado nenhum e podias nos partilhar aqui hoje e gostavas de nos dizer aqui hoje? Uma coisa que ninguém sabe tua, se puderes.
0: Ah, pá, sabes que é sempre aquela... É um pouco que as pessoas... que as pessoas consigam tentar entender aquilo que eu sou ou aquilo que eu procuro transmitir tem a ver com uma aproximação emocional. Isto é, eu sempre disse aquilo que pensei e aquilo que queria, pelo menos nos momentos que eu achava mais indicados. Mas se existisse assim uma coisa que eu gostava que as pessoas soubessem é que eu abdiquei de muitas coisas e às vezes até que posso olhar para trás e pensar que não devia ter feito, porque deixei-me levar sempre pelas emoções, isto é, nunca me deixei levar pela razão. Há aquela frase que se diz, é para não tens de levar pelas emoções, pensa bem, tem cabeça fria. E ninguém me garante que uma decisão tomada com racionalidade e com cabeça fria seja melhor que uma decisão tomada emocionalmente ou de uma forma até impulsiva pelo momento, estás Sim. a perceber. E eu sempre fui alguém, talvez, em alguns momentos, demasiado emocional. E não devia ter sido, talvez isso.
1: Luís, uma curiosidade: o que é que gostas de comer em Viseu? Bitana Lafões, rancho, o que é que aprecias na gastronomia viziense?
0: Sabes que eu não sou muito, muito, muito, não é gastronómico, não sou uma pessoa de ter essas preferências, uma preferência de as pessoas adoram o cabrito, aquela coisa. Eu não sou tanto. Tanto assim. Sinceramente, não tenho esse lado de fazer-me quilómetros para ir comer qualquer coisa tão, tão específica, repara. Não tenho essa cultura. Sinceramente, é difícil responder porque não tenho essa cultura gastronómica como o povo português tem, de ir à procura de uma coisa específica num sítio certo. Portanto, não tenho isso tanto, sinceramente.
1: Quando não estás no futebol, o que é que gostas de fazer?
0: Opa, gosto dos animais, não é? Dos meus cães, não é? Isso para mim, eu não consegui imaginar a minha vida sem os cães, não é? Para estar aqui a falar contigo, tive que deixá-las ali lá fora, porque senão estava uma confusão. Estavam aqui a saltar as quatro, sem quatro cadelas. Eu tenho três cadelas agora. E já tive mais, infelizmente, algumas, duas partiram há pouco tempo. Gosto muito de ter esse contacto com os animais, que é uma coisa que... E sobretudo, estar com amigos, em conversas que muitas vezes fujam, que não têm a ver com futebol às vezes, mas que tenham sobretudo essa... Que tenham essa comunhão de sentimentos, de emoções e... Portanto, basicamente é isso. Não consegui imaginar a vida sem música, não é? Isso, portanto, é fundamental. Né? A música para mim é... acompanha-me 24 horas por dia, e basicamente é isso, né? Para além, claro, da minha família, isso é fundamental.
1: A última pergunta de todas, a forma como eu gosto de fechar, o que é que diz o teu coração?
0: Diz que tenho pena que a vida seja tão curta, não é? O que diz o meu coração é sempre que o tempo passa muito depressa, é a única coisa que eu de facto não consigo lidar bem. Estou sincero, é com a passagem do tempo. É o único inimigo que a gente não consegue derrotar. E o meu coração diz isso sempre. As pessoas que partem, as pessoas que estão mais próximas, que ficam mais velhas, tu, que vais ficar mais velho, não é? Tenho muita dificuldade em lidar com a passagem do tempo. E o meu coração, de facto, sofre com isso, é o que ele diz. É um lado mais de sofrimento, é verdade, mas é em silêncio que ele fica, né? Mas é passagem do tempo.
1: Luís, muito obrigado pela pessoa que és, por teres aqui estado. Foi um gosto enorme trazer-te a Viseu, mesmo que virtualmente, e dizer-te: la pelota não se mancha. Tínhamos que terminar, e como começamos, com Dom Diego Armando Maradona. E uma frase que acho que vos imortaliza os dois. Por isso, Luís, foi um gosto enorme, uma honra enorme ter-te aqui. Um prazer para nós. Obrigado, Luís.
0: Obrigado, pai. Foi um prazer para falar contigo. Maiores felicidades para o teu projeto e para todas as pessoas que sentem exatamente o que tu referes, não é? E foi um prazer estar aqui contigo. Agradeço-te imenso o convite e um abraço para todos que nos estiveram a ouvir.
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11: Prezados ouvintes, sejam todos muito bem-vindos a mais uma emissão do programa Um Certo Oriente, um espaço plural de partilha musical, de entretenimento, de encontro de pessoas, de mundos, de culturas e de saberes, apresentado por este vosso anfitrião António Rodrigues, que no curso do próximo tempo, aqui nesta nossa rádio a transmitir via web para todo o mundo, procurará proporcionar-lhes momentos diferentes e aprazíveis, compartilhando a melhor seleção musical, as curiosidades de ontem, de hoje e de sempre, e os pensamentos simples que nos chegam dos insondáveis destinos do Norte de África, Médio Oriente, Golfo Pérsico e da região peninsular do Sul da Ásia. Sob a erudita reflexão do poeta libanês Khalil Gibran, quando inspirou a que sejamos sempre capazes de viver tudo o que há de sagrado em cada instante, proponho-lhes o meu singelo convite para que nos façam companhia e desfrutem de uma deleitável jornada pelas exóticas quimeras de um certo Oriente.
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Acordes iniciais da emissão de hoje de Um Certo Oriente a contemplarem as presenças, as vozes e os talentos do festivo cantor pop israelita Liraz Russo, artisticamente conhecido por Static, no single Al-Rassi. O projeto independente Abi Latifa com Yahana e Oyo Romi Alma, e misturando melodias e ritmos flamencos, ciganos e árabes com pop, a cantora franco-israelita Ishtar Alabina associou-se a Kobi Peretz em Zakiti, um magnífico prelúdio. Prosseguimos a nossa jornada pelos jardins ao oriente de nós com uma playlist com todos os ritmos que só fazem bem. Junte-se, por isso, à nossa caravana e desfrute desta jornada singular. Para já, ao som da cantora, atriz e influencer tunisina, conhecida pela sua presença multifacetada no entretenimento árabe, Manila Amara, estreando o single Tashtatini, expressão dialetal do norte de África, que significa algo como obcecados por mim. Já mais recatado, o talentoso artista marroquino, que ganhou popularidade pelo seu estilo musical único, Salim Kravata, apresenta-nos Assassia, algo como sensibilidade. Viajando entre continentes, da Índia, Priyanka Chopra, atriz, produtora e cantora reconhecida internacionalmente e que ganhou fama ao vencer o concurso Miss Mundo 2000, embora seja mais conhecida pela sua prolífica carreira de atriz em Bollywood e em Hollywood, principalmente através da série de televisão Quântico, trar-nos-á o ritmado Ramshelela, tema que, no momento certo, nos encaminhará até ao nosso próximo conteúdo.

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1: Hoje falar-vos-ei um pouco sobre a curiosidade do nome de vários países na Ásia terminarem em istão. Uma das explicações é o facto de, nas línguas mais faladas nessa zona do globo, como o hindi, o persa e o quirguiz, istão significar lugar de morada de um determinado povo ou etnia. De acordo com esse princípio, Cazaquistão, por exemplo, significa território dos cazaques. Quirguistão, território dos quirguizes. Afeganistão, território dos afegãos. E assim por diante. A forma stão deriva de uma antiga raiz linguística indo-europeia. Provavelmente stan, sufixo que carregava a ideia de parar ou permanecer, e que daria origem, por exemplo, aos verbos stare em latim e stand em inglês. Contudo, a única exceção a esta regra é o caso do Paquistão, batizado cerca de 20 anos antes do país ser constituído como hoje o conhecemos, em 1947. Rahmat Ali, o idealizador da independência paquistanesa, juntou ao termo istão o vocábulo paqui, surgido a partir de uma combinação das iniciais das áreas reivindicadas pela futura nação. O P representaria a província do Punjab, enquanto o K equivalia à região da Caxemira, no noroeste da Índia. De notar que os nomes de países árabes localizados no Médio Oriente e na região magrebina não detêm este sufixo. Nestes casos, as línguas predominantes são o árabe, que não possui raízes indo-europeias. É um certo Oriente. Seguimos viagem.

0: Com a nossa trajetória musical a cumprir a primeira metade da emissão de hoje de Um Certo Oriente, escutamos a cantora iemenita israelita Tahir Raim na faixa Maktub, numa versão gravada ao vivo. E do panorama musical egípcio, o cantor Amr Mustafa e o rapper Ziad Zaza obsequiaram-nos com Betenilé, enquanto que o seu compatriota Mohammad Ramadan e o produtor natural do Cazaquistão Iman Bek interpretaram o êxito Walla Lella.
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0: Animados que estamos nesta cadência rítmica, na nossa sintonia de preferência a emitir para todo o mundo via web e onde semanalmente, ao longo desta hora, o Ocidente encontra o seu Oriente, receberemos seguidamente no alinhamento três intérpretes de luxo, três notáveis talentos transfronteiriços, mormente com o rapper e cantor sueco assírio Ricky Rich, o músico jordano Issam al-Najjar e o artista libanês Raghib Alama, no inédito título Noche Roja. E a fazer a sua estreia absoluta nas nossas emissões, é com agrado que vos apresento o cantor e compositor sudanês Mo Ali com o single Tala Alabdre, sendo descrito pelo próprio como

primeiros reggae árabe. É assim que nos escuta em casa, no trabalho, em viagem, onde quer que se encontre. Reitero o convite para que se mantenha na nossa companhia, desfrute e confira todas estas boas vibrações escolhidas a pensar em si.

Entre dunas e sonhos, com a nossa caravana a começar a fazer paulatinamente o caminho de volta, percorreremos o restante itinerário musical com uma seleção exclusiva de temas que nos ajudarão a adornar essa rota, nomeadamente com o cantor natural de Haifa, Bart Zabri, e o intérprete iraniano Sirvan Khosravi, em Divoneji, Loucura, traduzido do Farsi. Seguindo-se-lhe já na parte final, e para musicalmente nos despedirmos da melhor maneira possível, as harmoniosas interpretações dos proeminentes cantores egípcios Mohammad Ramadan com o laureado Hit Maklesob, e esta é uma das que eu gosto mesmo muito, e de Michel Messag. E assim se faz um certo Oriente. O pensamento que decora o pergaminho que sela a emissão de hoje inspira-nos que não somos uma gota no oceano, mas o oceano inteiro numa gota. Até já!

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1: E praticamente a concluir o capítulo de hoje do programa Um Certo Oriente, como um dia legou para a posteridade Carl Sagan, diante da vastidão do tempo e da imensidão do universo, é um enorme prazer para mim dividir um planeta e uma época consigo. Aproveito esta oportunidade para deixar uma palavra de gratidão a todos vós, estimados ouvintes, que durante esta última hora me concederam a amável honra da vossa simpática companhia, assim como endereçar uma devida palavra de reconhecido apreço à fantástica equipa desta nossa rádio, que uma vez mais tornou possível levar até vós esta edição e que para mim constitui sempre um gosto e todo um privilégio produzir e realizar. Sou o António Rodrigues e voltarei ao vosso convívio, oxalá, de hoje a 8 dias, à hora certa, para mais uma nova peregrinação pessoal, interior e geográfica pelos jardins ao oriente de nós. Até lá, desejo a todos a continuação de uma excelente semana. Muito obrigado pela vossa presença. Bem-ajam. Maktub. Estava escrito.

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Cá estamos nós mais uma vez e com muito agrado da nossa parte, nós estamos-lhe a fazer companhia nesta noite de segunda-feira. Segunda-feira, todas as semanas, às 22 horas, é o início do programa Expresso da Noite. E já sabe que a rádio é o companheiro de todas as horas, ou a sua companhia de todas as horas, que noite a noite nunca vos deixa ficar sozinhos. Estamos aqui para lhe fazer companhia até à meia-noite e desejamos-lhe um início de semana muito e muito bom. Expresso da Noite vai para o ar todas as segundas-feiras, às 10 da noite até à meia-noite. É uma produção de Fernando Morgado. Aqui é muito, mas muito bom estar consigo.

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Vamos iniciar o nosso desfile musical com uma grande orquestra, James Last, uma orquestra bem conhecida de todos nós, e que eu vou aqui passar duas ou três faixas deste disco, que é efetivamente muito, mas muito bom de ouvir. Vamos então para a orquestra, grande orquestra de James Last.

0: Grande orquestra por aqui passou em três trechos musicais muito bonitos, muito bem executados e que se ouvem muito bem no início desta noite. Você está na companhia da rádio, que é o seu melhor companheiro. A rádio é a sua melhor companhia de todas as horas, no seu dia-a-dia e na sua noite também. Eu não vos quero deixar sozinhos de maneira nenhuma. Está sozinho em casa? Não está. Está comigo. Está comigo e estando na sintonia da Vozela FM, está tudo bem, não há problema nenhum. Está tudo bem. Então vamos continuar agora com... Vamos para a música portuguesa agora, claro. Está na companhia de quem? Diga lá. Pois, é isso mesmo.
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0: É isso mesmo, 94.6 Rádio VFM. Há uma oportunidade para aprender a ouvir música, para aprender a rir também, para aprender a crescer e para aprender a amar, que é uma das coisas principais na vida de cada um de nós. Nós temos que aprender a amar as pessoas. E já sabe que o Alemar está aqui connosco esta noite. Esta musiquinha foi escolhida por duas pessoas, Fernando Morgado e a minha assistente Maria, que está aqui a meu lado. E o certo é que ela nunca quer falar e até dizer uma boa noite, eu disse, cumprimenta os ouvintes, e ela abanou com a cabeça e disse que não. Pronto, tudo bem. Mas está aqui a música toda. E ela pôs-me aqui à frente grandes êxitos de um grande artista da música portuguesa, Jorge Palma. Vamos então ouvir. Deixa-me rir.

Jorge Palma, uma canção bonita dedicada a todas as mães que estão connosco nesta noite. Mamã, mamã, onde estás tu, mamã? Nós sem ti não nos sabemos libertarmo-nos do mal. Foi o que disse e o que cantou Jorge Palma. Agora um outro agrupamento português, Rio Grande, também com muitos sucessos gravados, e eles estão aqui para si.

0: Um êxito do grupo Rio Grande, que também é um grande agrupamento musical e português, com canções muito bonitas. Estas músicas que vai ouvir a seguir foram escolhidas pela Maria e ela tem muito bom gosto.
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0: Rio Grande.

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E vamos fazer uma pequena pausa musical, claro, a companhia. Nós continuamos consigo até à meia-noite. Às vezes a nossa música é o melhor conselheiro e é a melhor companhia que se pode ouvir na nossa vida. E a finalizar ou a iniciar a noite, melhor ainda. Boa noite para si. VFM. Um intervalozinho pequenino e voltamos já de seguida. Ok? Até já. Boa noite.

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9: A nossa música escolhida a pensar em si é o melhor conselho que eu lhe posso dar. Fique connosco nesta noite, até à meia-noite.
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E já cá estamos para a segunda e última hora do programa de hoje, Expresso da Noite. A VFM é a companhia de todas as horas, quer de noite, quer de dia. E eu agradeço imenso que nunca nos deixe sozinhos. Não nos deixe sem a sua companhia, ok? Obrigado, boa noite para si.

nossa música é a sua melhor companhia, de noite ou de dia. E a nossa música é também o melhor conselho que se pode ouvir, quer de noite, quer de dia, seja a que horas for. Você nunca está sozinho se estiver connosco. Boa noite para si. É tão bom realizar um programa e levar até si. A pensar em si. Nós escolhemos a música exatamente a pensar em si, meu querido ouvinte, minha querida ouvinte. E também os avós, a avó, o avô, que estão a pensar em coisas que não devem. O avô e a avó estão a pensar nos seus filhos, nos seus netos, mas estão sozinhos, estão em casa sozinhos, e a rádio é com certeza a sua melhor companhia, ouvindo a VFM. E à noite sabe tão bem ouvir musiquinha, musiquinha que manda a solidão e a tristeza para fora da porta. Ponha-se fora da porta, não autorize que lhe façam companhia, ok? A melhor companhia sou eu e a Maria, que está aqui ao meu lado. Somos os dois. E a VFM também. Vamos já para a música. Vai ouvir aqui um relógiozinho a bater 12 horas, mas ainda falta uma hora para a meia-noite. Não fique preocupado. Já é meia-noite. Não é meia-noite. São 11 e poucos minutos. Já vamos ouvir.

Ai, que bonita valsa, valsa da meia-noite, tocada aqui pelos Tártaros. É um agrupamento que suponho já não estão a realizar espetáculos, suponho que acabou este... os Tártaros eram da cidade do Porto, do Norte, e tem uma outra canção também muito bonita, que eu dancei tantas vezes isto, ao sábado à noite e ao domingo à tarde, em São Pedro do Sul. Serei feliz com o teu amor? Pergunto eu. E você está feliz hoje? Com o nosso amor? Espero que sim.

Oh, meus amigos, que saudades eu tive ouvir esta canção tão bonita, tocada pelos Tártaros do Porto. Como eu recordei, a minha adolescência, a partir dos 15, 16 anos, até 20, mais ou menos, até ir para a tropa, o certo é que o radialista é a pessoa que dá voz aos sentimentos, às notícias e à música que escolhe para lhe oferecer. E eu ouvi esta música de olhos fechados, recordando a minha adolescência. E vou-lhe pedir desculpa de passar outra vez este tango que é tão bonito, tão bonito. E vamos ouvi-lo de olhinhos fechados e recordar aquilo que foi bom na nossa vida, na nossa adolescência.

Bom, meus amigos, o melhor é prosseguirmos e deixarmos o passado para trás. É um novo disco que eu recebi esta semana de Lisboa, já sabe, de um grande amigo que eu tenho lá por Lisboa, António Cheinho e Marta Dias. Foi gravado ao vivo no CCB e tem a participação dos músicos Fernando Alvim e Ranquial. Vamos ouvir. Eu ainda não ouvi este disco, é a primeira vez que eu vou passar aqui na rádio. E está na hora de escolher. E se está connosco, escolheu bem. A VFM está sempre e sempre à sua espera. Nós estamos aqui para si. Obrigado e boa noite por estar connosco. E vamos ter fado. Ah, que bom, hein? Um fadinho. Nesta noite. Expresso da noite.

António Cheinho, guitarrista bem conhecido como Carlos Paredes e tantos outros que tratam a guitarra por tu. Ao vivo no CCB, gravação em Lisboa,

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Meus amigos, estivemos com um disco recente, conjunto António Cheinho de guitarras e a voz do fado português Marta Dias. Uma gravação feita no CCB em Lisboa, em que participaram os convidados músicos Fernando Alvim e João e Ronquial, assim é que é. Agora vamos mudar de voz e passamos para a Joana Amendoeira, uma outra fadista também muito conhecida, com uma voz linda, linda e linda, tão linda como ela é.

Joana Amendoeiro, esta bonita voz do fado português, aqui acompanhada pelo... É um tributo a José Fontes Rocha, que era um fadista de categoria, fadista e instrumentista. A Joana Amendoeiro tem esta vozinha tão bonita e ela agora vai cantar um fado que tem o título Amália. Ah, vamos ouvir já de seguida.

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E chegamos ao final do programa de hoje, Expresso da Noite. Às segundas-feiras, das 22 até à meia-noite, estamos aqui na sua companhia. Em cada frequência 94.6, uma emoção. Em cada programa, uma paixão. Em cada noite, boa noite para si. Cada palavra no ar é uma conexão consigo próprio. A VFM é a nossa guia e a emissão é sua, é minha, é nossa. VFM e Expresso da Noite. Na hora certa de escolher, escolheu bem a VFM e o Expresso da Noite. Nós estamos sempre à sua espera. E obrigado pela sua companhia. Estamos aqui para si e trabalhamos para si também. E para todos os queridos ouvintes que gostam de nós. O seu principal vício está aqui, é VFM. E ainda bem, estar connosco é a sua melhor opção. Proteção para uma melhor fase da sua vida, seja qual for a sua idade. Quer seja avô, quer seja avó, quer seja pai, quer seja mãe, quer seja tio ou tia, seja o que for, a nossa companhia está sempre, sempre e sempre muito bem acompanhada. E nós também estamos bem acompanhados. Obrigado pela sua companhia nesta noite. Expresso da Noite chegou ao fim. A continuação de uma boa noite para si e até amanhã às 10 da manhã. É mais um programa mais alto e mais além, das 10 da manhã até ao meio-dia. E este das 10 da noite até à meia-noite. Boa noite para si. Beijinhos, beijinhos para as meninas senhoras. E um grande abraço para os homens que estão connosco. Obrigado, obrigado, obrigado. Boa noite, até amanhã.

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